0: 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O disco é um vinil compacto de 1967, foi lançado como singles. É, linda, maravilha. Gravou aí pelo selo da gravadora Philips Records. E a composição é de Barry também, do Barry, do Rob Gibb. Olha, Reginaldo Alves, uma linda escolha musical que marcou, certamente, Anos Dourados. Nosso abraço, nosso carinho para o nosso ouvinte Reginaldo Alves. Ele já fez aqui uma nova, um novo pedido musical. Ele marcou aqui já para o próximo domingo, né? A canção com Marianne Faithfull, no próximo domingo, no Next Sunday. Linda escolha musical, a canção da dupla, né? A dupla israelense, Esther e Abby Orphan, Morning of My Life, de 1967, gravado pelo Philips Records, lançado como singles, tá certo? Linda escolha musical, vamos juntos. Agora aí o pessoal, aí o Tauro da Fazenda Marumbi, o Romulo, a Iraci, a Nila, a Creuza, o Tauro da Fazenda Marumbi, o Robson, o Rafael. Vamos de músicas agora? Vamos de músicas. Agora que venha para tocar, para cantar. Olha aí, vem Ana Carolina. Quem de nós duas? 21 horas, 3 minutos. Vamos, boa noite, vamos curtir.
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54,3 Itararé, São Paulo. Olha, juntinho a gente vai aí com muitas canções lindas até as 23 horas para você matar a saudade, tá bom? Vamos aí, acertando o seu Watchman. What time is it? São 21 horas e 29 minutes. Olha aí, você participa ainda pelo 1535326081, tá certo? Você pode participar, escolher a sua canção predileta, combinado? A gente vai juntinhos aí com muitas canções para você ouvir e curtir, certo? Combination? Deixa eu ver aqui o lado. Peraí. Nós ouvimos aqui, deixa o Nazrudão olhando, legal. Only you. De tanto amor. O rei Roberto Carlos passou por aqui dando o seu recado musical. De tanto amor. Foi uma gravação de 1971. E ele gravou pelo selo da gravadora CBS. A participação ficou por conta da nossa ouvinte Hilda Aparecida da Silva. É a nossa ouvinte do bairro Tônico Adolfo, aqui da nossa city, da nossa cidade. Linda escolha musical na Estrada da Saudade. 1971, gravou num LP de vinil pela gravadora CBS. E foi aí também, De Tanto Amor, foi da novela Mania de Você, Rede Globo de televisão para 2024, horário das 21 horas, 173 capítulos. Novela que foi escrita por João Emanuel Carneiro. Tá? De Tanto Amor foi a preferência musical da nossa ouvinte Hilda Aparecida da Silva, de Itararé, São Paulo, Brasil, para as palavras do Zoom do Nada para todo o Brasil, ofereceu aqui para todos da família, para todos da família, para todos os listeners e friends, e para todos os ouvintes e amigos, tá certo? Linda escolha musical, nosso ouvinte Hilda Aparecida da Silva, você está convidada para participar novamente do Big Hang for You. Valeu, Hilda! Participe mais vezes, tá certo? Alô, Dirceu Fernandes, grande campeão, comunicador da 94. Um abraço carinhoso aqui. Léo Medeiros, para você também. Para todos aí da 94. Um abraço carinhoso. Alan Júnior, sempre junto com a gente. O Diclei, lá da Mercearia Santos. Ah, grande campeão lá na Mercearia Santos. Nossa, muito obrigado pela sintonia também. Rolou aqui também a canção que a nossa ouvinte Patrícia de Ponta Grossa escolheu aqui no Last Sunday, no domingo passado. A canção é na voz da cantora mineira Ana Carolina, cantando Quem de Nós Dois? É a Patrícia de Ponta Grossa, Paraná, hein? E ela pediu aqui para relembrar, To Remember, Na Estrada da Saudade, uma canção de 2001, Quem de Nós Dois? Gravou aí pela gravadora BMG Brasil, foi da novela Um Anjo que Caiu do Céu, de 2001, também para a Rede Globo de televisão, no horário das 19 horas, 185 capítulos, foi escrita aí por Antônio Calmon. Preferência musical da nossa ouvinte Patrícia de Ponta Grossa, Paraná. Um big hug for you, participe sempre, Patrícia querida. Aquele abraço para vocês aí em Ponta Grossa, Paraná, tá certo? Obrigado pela participação, lindíssima escolha musical. Tivemos aqui também, deixa eu ver aqui uma outra canção que tocou, linda escolha. A canção Te Contei foi a escolha musical da nossa ouvinte Ivanice Machado. A Ivanice Machado, ela é da linda e querida cidade de Criciúma, Santa Catarina, não é? Não é Paraná, não. Santa Catarina.

certo. Criciúma, Santa Catarina, Ivanice Machado, com a voz da cantora carioca Sônia Burner. Te Contei, na Estrada da Saudade, de 1988, gravou aí pelo sul da gravadora Som Livre. Foi tema de abertura da novela Te Contei. Rede Globo de Televisão para Manos, de 1978, no horário das 19 horas, com 151 capítulos. Cassiano Gabos Mendes escreveu, certo? A nossa ouvinte Vanessa Machado, Criciúma, Santa Catarina, para as paradas do Ano para todo o Brasil. Ela pediu aqui, somente para recordar. To remember. Obrigado pela participação, Vanessa Machado. Aquele abraço para todos vocês aí, tá bom? De Criciúma, Santa Catarina. Legal. Rolou aqui também o pedido musical do nosso ouvinte Mané Funileiro, aqui da Vila Novo Horizonte, aqui da nossa Síria, aquele abraço. Grande Mané Funileiro, campeão. Ele pediu aqui, ele é da nossa cidade, Mané Funileiro pediu aqui na canção, deixa eu ver, quem veio aqui? A Banda Gaúcha, Nenhum de Nós, dando seu recado musical, cantando Astronauta de Marrone na Estrada da Saudade. É uma canção que foi gravada aí, um sucesso de 1989, é do álbum Cardume. E foi gravado pelo selo da gravadora Polidor em discos e CD. Foi da novela Os Mutantes, da Rede Record de Television, para 2008. O nosso ouvinte Mané Funileiro, a Maria, é o Mané e a Maria aqui junto com a gente participando, tá bom? E pedindo essa canção linda aqui da Banda Nenhum de Nós, Astronauta de Mármore. Legal, não é lá? Esse grande Mané sempre junto com a gente. Obrigado pela participação, meu campeão. Obrigado aí pela sintonia. Ele ofereceu aqui para todos os amigos, para o Edinho da Refrigeração e demais amigos e clientes, e demais clientes lá da funilaria, certo? Ah, grande Mané, um abraço carinhoso. Aquele abraço para vocês aí na Vila Novo Horizonte. Abraçar todo mundo na Vila Novo Horizonte, uma gente muito bacana, umas pessoas muito legais, que a gente ama ter a sua companhia, a sua sintonia aí, junto aqui da nossa cidade. Que coisa boa ter você. Mané, participe sempre, meu campeão. Big hug for you, valeu. Thank you very much pela participação. Rolamos aqui também, deixa eu ver aqui. O Lázaro vai dar uma olhada, vai dar um look aqui. Foi um pedido musical de dois ouvintes, um ouvinte e um ouvinte. A ouvinte primeira, Helena Maria, do bairro do Ginásio, aqui da nossa cidade. Ela pediu aqui, Lázaro Santos cantando Eu Vou Chorar Por Você. Uma canção gravada em 2009, gravou aí pelos estúdios de Ibiza Records. Helena Maria, do bairro do Ginásio, através de São Paulo, Brasil, para os parados, Ano Dourado, para todo o Brasil, ofereceu aqui para todos da família, para todos os ouvintes e amigos, para todos da Family, seus listeners e friends. Tá certo? Ah, Helena Maria, grande, querida demais, a nossa ouvinte amada. Nós muito obrigado pela participação e você está convidada para participar sempre com a gente, tá bom? E o nosso ouvinte Pedro, da Confisa 2, também participou com Lázaro Santos, Eu Vou Chorar Por Você. 2009, Estúdios Ibiza. Eu Vou Chorar Por Você, Lázaro Santos, no seu rádio, pela 94, em Tempos de Anos Dourados, tá certo? Helena Maria e Pedro, aquele abraço, participe sempre, tá bom? Muito bom ter vocês em nossa companhia. Obrigado pela participação, participe mais vezes. Um big hug for you, thank you very much pela participação. Rolamos aqui também, deixa o Lázaro dar um look. Ah, é, a escolha musical do nosso ouvinte Gil Lanches. O Gil Lanches do Jardim Alvorada, da nossa cidade. Ele marcou aqui a canção do Benito de Paula, Charlie Brown, é de 1974, na Estrada da Saudade. Um LP de vinil, gravado aí ao vivo pela gravadora Copacabana Discos, 1974. É a participação do nosso ouvinte Gil Lanches, aqui da nossa cidade, do Jardim Alvorada, para as paradas do Zão Durado, para todo o Brasil. Ofereceu aqui para todos os amigos, para todos os friends, para os listeners e também para todos os clientes. Para todos os clientes, tá certo? Grande campeão Gil Lanches, aquele abraço. Obrigado pela participação. Participe sempre, tá? Olha aí que coisa boa, não é? Esse nosso ouvinte, Gil Lanches, aqui da nossa cidade. Tá certo? E a primeira que nós tocamos aqui, deixa eu daqui, parece que é a primeira que foi das nacionais, né? Certo. É a participação do nosso ouvinte Felipe, que é de Castro, do Paraná. Ele escolheu aqui a voz do saudoso cantor carioca Tim Maia. O Tim Maia dando conta aqui, cantando demais. A canção Gostava Tanto de Você e Eu
gostava tanto de você, gostava tanto de você. Na Estrada da Saudade, é de 1973, gravou aí pela Polydor, 1973. Preferência musical, Tio de Hard, nosso ouvinte. O Felipe é de Castro, Paraná, junto com a gente. Ele pediu aqui para recordar, para matar saudade, tá certo? Maravilha, que bom, o nosso ouvinte Felipe aí de Castro, Paraná. Nosso abraço, nosso carinho, participe sempre, tá bom? Alô, Marlene, alô, Valdomiro de Castro, Paraná. Abraços carinhosos. Aí em Piraí do Sul, a Rosa e o Alfredo. Acompanha a programação da noite, obrigado pela sintonia. Obrigado pela sintonia, aquele abraço. Vamos mandar um abraço aí no atacado pra essa gente. Receba um abraço, aquele abraço, em nome de Anos Dourados, obrigado pela sintonia, tá bom? Agora, vamos de música já, Paulinho? A gente vai fazer aqui o bloco número 5, number 5, 21h36, quem que canta? A Enya, Enya vem aí, a canção Sail Away. Oranic Flow, Sai Away pra matar a saudade, vamos juntos. 1988 a gravação. 21h36, manager.

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Acerta o seu watch. Ah, what time is it? Look at the time. 22 horas e 3 minutes. O Subalto Zipa aí pelo 1535326081. Você participa, faz a sua escolha musical pelo 1535326081. O WhatsApp está disponível e também a linha convencional, a linha do fixo. Whenever. Quando e onde quer que seja, whenever, wherever, é na voz da cantora colombiana Shakira. A Shakira dando seu recado musical, um sucesso de 2001, lançado aí como single, o primeiro álbum pela gravadora Epic Records de 2001 e o quinto álbum de Shakira, certo? O álbum Loud Service, um CD de agosto de 2001, Whenever, pra matar saudades de 2002. Lembrando aí que foi trilha sonora da novela O Clone, certo? Rede Globo de televisão para anos de 2001, 2002, das 20 horas, 221 capítulos. Glória Pérez escreveu. Nosso ouvinte Gold é o nosso ouvinte muito querido, nosso ouvinte amado, ele e família, todos junto com a gente, lá de Cajamar, São Paulo, nosso querido Antônio Bortoleto, de Cajamar, São Paulo, junto com a gente, fazendo companhia, e a sua participação espetacular aqui em Tempo de Anos Dourados, tá bom? Antônio Bortoleto, Cajamar, São Paulo, e ofereceu aqui, né? Lembrou aqui que ofereceu aqui para os amigos, para os friends, tá certo? Para todos os amigos, em especial, o Clóvis Freire e família, lá de Cajamar, São Paulo. E para o Iti, da cidade da Lapa, Paraná, certo? Cidade de Lapa, Paraná. Para o Iti, cidade de Lapa, Paraná, para o Clóvis Freire, de Cajamar, São Paulo e família. Grande comunicador, Clóvis Freire, lá de Cajamar, São Paulo. Junto com a gente, curtindo a programação da noite. Olha aí, com certeza aí, sintonizado pelo obrigativo, tá certo? Antônio Bortoleto, você é convidado especial para participar no Vibe de Big Hack for Fake. Very much pela participação. Participe sempre, tá bom, meu campeão? Grande, sempre nos dando aí de brinde o seu bom gosto musical. Obrigado pela participação. Valeu! Quem também teve a participação aqui do nosso ouvinte, Marcos Lage, é do loteamento PH de Itaberá, São Paulo. Olha aqui o pedido musical do nosso querido ouvinte. É, certo? É isso mesmo. O pedido musical do nosso querido ouvinte é na voz da banda porto-riquenha, Os Menudos, cantando Quero Ser Mania, lançado como singles em 1984, gravado em 1981, do álbum homônimo. Foi da novela Bebê a Bordo, Rede Globo de televisão, para 1988-89. Aí, certamente, quem escreveu aí foi Carlos Lombardi. Esta novela, com 209 capture. Marcos Lage, loteamento PH de Itaberá, São Paulo. Ele pediu aqui para recordar e ofereceu para os ouvintes, tá certo? Muito obrigado, a participação do nosso ouvinte Marcos Lage é muito especial. A gente ama ter a sua sintonia, tá bom, meu campeão? Você aí de Itaberá, quero mandar um abraço para todo mundo de Itaberá. Aquele abraço. Alô, Nezinho aí do Estacionamento.

Aquele abraço. Alô, Nezinho aí do estacionamento, grande campeão. A Lúcio Jorge, Itaberá. O Pedro e a Francisca, são todos de Itaberá, nossos ouvintes aí. E o nosso especial ouvinte, Marco Lage. Ele é o nosso ouvinte gold, é o nosso ouvinte muito querido, tá bom? Participe sempre do Big Hug for You. Thank you very much pela participação. Lindíssima escolha musical. Ele fez mesmo uma participação aqui com Gerard Jolin. É, Gerard Jolin no próximo domingo. Olha aí, marcamos aqui, tá bom, Marcão? Grande campeão! Que bom ter você, meu campeão! Aquele abraço pra vocês aí, tá? Recebe aí do programa Anos Dourados, da produção. Rolamos aqui também a canção Paloma. Paloma, né? Bonita, linda essa canção. Very beautiful! É, a participação do nosso ouvinte Alan Lopes, o popular Alan Savespe. É, very beautiful, a canção Paloma, bonita demais, tá bom, né? É, bonita demais, isso mesmo. More and more beautiful, né? Bonita demais. Olha o Alan Lopes com a voz do grupo Sunday, de 1979, uma gravação de um compacto simples, de vinil, gravou aí pela gravadora Young e RGE. Paloma na Estrada da Saudade. Lembrando que foi da novela Os Gigantes, de 1979. Rede Globo de televisão para 147 capítulos das 20 horas. Novela que foi escrita aí por Lauro César Muniz, escreveu. E o nosso ouvinte Alan Sabesp ofereceu que para todos os amigos, para todos os ouvintes, em special para os nossos ouvintes, o Paulo Young Família, produtor de Ramos e Família, para o Valdomiro Cleto e Rita de Gácia, e demais ouvintes. Alô, Alan Sabesp, um abraço carinhoso, participe sempre, tá certo? Obrigado pelos participação, tá certo? Maravilha, wonderful. Hello aqui também, hello, a nossa ouvinte Lázara. Ela pediu aqui a canção com a cantora nova-iorquina Mariah Carey. Mariah Carey com a canção Without You, Sem Você na Estrada da Saudade, lançada como single em 1994. Uma regravação, aliás, né? É, gravou aí em um CD de 1994.

Outra canção que foi o pedido musical da nossa ouvinte Zuleide e Ricardo Barbosa Urbanski. A Zuleide é aqui de Itararé, São Paulo, e ela passou por aqui e escolheu a voz da banda, da banda estadunidense, né? Berlin. É certo, é de Los Angeles, Califórnia, a banda, essa banda é de Los Angeles, né? Com certeza ela é da Califórnia. É Berlin, dando seu recado musical, um dos seus maiores sucessos. É um disco de 1986, gravou aí pela gravadora Geffen Records, tá? A canção Take My Breath Away, Take My Breath Away, Tirar o Meu Fôlego, Tirar o Meu Fôlego, Take My Breath Away, Tirar o Meu Fôlego, foi do filme Top Gun, de 1986. E a participação é do nosso ouvinte Zuleide Barbosa e Ricardo Barbosa Urbanski, para as paradas do Santurado para todo o Brasil. E ela ofereceu aqui para todos os ouvintes, em especial para Raquel Marques e família. Legal, nosso ouvinte querida Zuleide e Ricardo, aquele abraço. Obrigado pela participação, participe sempre, tá certo? Olha aí que teve música para Dedéu aqui, hein? Eu já fiz uma intuição aqui de quantas carcaças, né? Olha, e ouvimos aqui também uma canção linda, linda, linda, linda, linda, linda, linda, Very Beautiful, da participação do nosso ouvinte Sandra Vasconcelos. Ela passou por aqui e escolheu aqui a voz da banda britânica The Cards. The Cards, a canção Don't Look Back, Don't Look Back, Não Olhe Para Trás, na Estrada da Saudade, de 1982, disco de um compacto simples na gravadora, foi editada pela gravadora, foi lançada como singles pela gravadora London Records. Foi trilha sonora da novela Som de Verão, lançado como singles em 1983. E a novela foi da Rede Globo de Television, 20 horas, que foi exibido com 137 capítulos. Novela que foi escrita aí por... Manuel Carlos, certo? Manuel Carlos e Roberto Talma. Preferência musical da nossa ouvinte... Zuleide Barbosa. Não tocou a música do Zuleide. É da nossa ouvinte Sandra Vasconcelos, tá certo? Pera aí que eu vou dar uma olhada aqui. Vou dar um look aqui, pera aí. Tivemos também a canção. Sandra Vasconcelos, tá certo? Sandra Vasconcelos, é a participação. Correto, Paulinho? Certo? Tocou, né, Paulinho? Tocou a música aí do... do Berlin, hein? Take My Breath Away? Tocou? Você viu tocar, né? Está na lista. Se curtiu aí, então. Então tá bom. Nós ouvimos aqui também a participação do nosso ouvinte Jacira Jansson, que é da nossa cidade, tá certo? E ela participou aqui com a voz, a primeira canção que tocou nas internacionais. É a voz da cantora irlandesa Enya. A canção... Sail Away, né? A canção de Orinoco Flowers, Sail Away. Participação, né? Diz aqui, né? Sail Away, partiu navegando, é isso mesmo. Sail Away. De 1988, foi o selo aí da gravadora WR Records, gravado pela Warner. Foi trilha sonora da novela Que Rei Sou Eu, para 1989, Rede Globo de Televisão, das 19 horas. Novela que foi escrita por Cassiano Gabos Mendes. E a participação é da nossa ouvinte muito querida, nossa ouvinte ilustre, amada, querida Jacira Jansson, de Itararé, São Paulo, para as paradas dos anos do para todo o Brasil. Ela ofereceu aqui para todos da família. Para todos da família. Para listeners e friends, é certo? Para todos da família, para Jandira Jansson e também para Madame Cris e para todo mundo. Alô, Mauro, para todos vocês aí também. Um abraço carinhoso. É a nossa ouvinte Jandira Jansson e a sua participação, certo? Obrigado pela participação. Participe sempre. Muito bom ter a sua companhia, certo? Agora, vamos dar uma olhadinha aqui, só para nós nos localizarmos.

Será que houve algum erro na programação? A nossa ouvinte disse que não tocou. Você não quer tocar Take My Breath Away mais uma vez? E nós fechamos esse bloco, daí nós vamos pro outro. É? Certeza? A gente toca ela no finalzinho, então? Deixa ela tocandinho. Vamos abrir outro bloco, então, Bolinho, para nós não atrasarmos muito. Vamos aí de... Vamos na canção de Alípio Martins, cantando O da C. É de 1988, para matar a saudade. Vamos juntos! 1988.

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Olha aí, 22:39. Olha aí, nós ouvimos aí o saudoso Valdir Soriano dando o seu recado aqui, não é? Dando o seu recado musical, cantando Torturas. É linda demais. Very beautiful. Torturas de amor na voz do saudoso cantor baiano Valdir Soriano, dando o seu recado na Estrada da Saudade. Torturas de amor. A gravação foi de 1962, num disco de vinil para 1962, essa regravação. E foi também da novela Gabriela, da TV Globo, Rede Globo, de television, certo? Olha aí, linda, é pra ninguém botar defeito, correto? Maravilha, uma voz linda do saudoso Valdir Soriano, de 1962. E a novela Gabriela foi aí para os anos de 1975, mais ou menos. É isso mesmo. Acho que foi esse primeiro, né? Foi a Gabriela Cravo e Canela. Depois teve umas reprises, né? Parece que em 2012, Valcir Carrasco escreveu lá. 77 capítulo, 23 anos. Nosso ouvinte que fez essa participação, escolheu essa linda canção, é o nosso ouvinte Israel Cardoso. Ele é da linda querida cidade de Itapeva, São Paulo. E fez aí a sua escolha musical para nós tocarmos esse domingo, certo? Ele ofereceu aqui para as filhas, para a Natália, para a Elise e para a Kimberly. E para todos os demais ouvintes. Nosso muito obrigado, a participação muito boa. A gente amou ter a sua companhia e a sua indicação musical. Maravilha. Participe sempre, grande querido Israel Cardoso de Itapeva, São Paulo. Um big hug for you. Thank you very much pela participação. Linda escolha. Tortura de amor. Torturas de amor. Valdir Soriano, cantor baiano, saudoso. Gravado em 1962. Gravado aí pela gravadora RCA Victor. Linda demais a escolha musical. Nosso abraço, nosso carinho para o nosso ouvinte. E participe sempre, grande campeão Israel Cardoso, da Itapeva, São Paulo. Rolou aqui também, deixa eu dar um look aqui, meu caro. Deixa eu. Peraí. O Paulo Jung, aqui da nossa cidade. Ele passou aqui por. Escolheu a voz do cantor goiano, Daí José, cantando. Eu, você, a praça. 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Olha aí, na Estrada da Saudade, hein? 1973, gravou pela Polidor. Foi aí a participação do nosso ouvinte Paulo Jung. Tararé, São Paulo, Brasil, para os parados, Ano Dourado para todo o Brasil. Ofereceu para a esposa Marlene Pinheiro Jung, para os filhos Paulo Henrique Jung, para o Tiago Jung também, para o Vinícius Jung e para os demais da família, certo? Grande campeão, nosso ouvinte Paulo Jung, Tararé, São Paulo, Brasil, está convidado para participar novamente do Big Hack for U. Valeu, thank you very much pela participação. Linda escolha musical. A Marisa Galvão Pinheiro junto com a gente, obrigado pelo carinho, valeu pela companhia, tá bom? Muito obrigado aí pela sintonia, junto com a gente sempre, fazendo aí boa companhia para Anos Dourados. Olha aí, vimos aqui também a participação do nosso vinte Maria José Camargo, ela é do bairro do Matão, junto com a gente, e ela pediu aqui a voz de Lázaro Santos cantando Amor de um Edifício, Amor de um Edifício, na voz de Lázaro Santos, dando seu recado musical na Estrada da Saudade. Foi gravado em 2013 pelos estúdios MB e Produções Artísticas. A nossa ouvinte Maria José Camargo, do bairro do Matão, para as paradas do Zona Dourada para todo o Brasil, ofereceu aqui para todos da família, e para todos do bairro e bairros vizinhos. Alô Lucilene, alô João, o João Antônio, o Caio também. O Luiz Fernando, junto com a gente também, Maria Vitória, o Zeca, e os demais aí da família. Muito obrigado aí por todos vocês. Ela ofereceu aqui também para a Cidinha, para o Vail também, para o Cidinho, para Lourdes também, certo? Para o Ronaldo Pimenta, para o Zezão, para todo mundo aí do bairro do Matão, para a Vera, para o Leonel. Todos aí, gente muito querida, gente que a gente adora ter a companhia de cada um de vocês. Alô, Eric aí do bairro do Morro Azul, um abraço grande.
junto aí, acompanhando a programação. Alô, pessoal dos Merege, Gaúcho Merege, todos, Zé Antônio. Abraço carinhoso, Jorge Mineiro, abraço grande, meu campeão. E o pessoal do Barra da Cachoeira, lá o Pedro. E os demais ouvintes lá, o Fabião, vocês todos aí. Eu e Sampaio, ali no bairro do quadro também, sempre junto com a gente, obrigado pela sintonia. A Maria José Camargo, do bairro do Matão, participe sempre, um big hack for you, valeu. Linda escolha musical, hein, Maria José? Linda, linda, linda, ela já fez aqui uma nova escolha musical para o próximo, para o Next Sunday, tá? Para o próximo domingo. Rolamos aqui também a canção do que foi a participação do nosso ouvinte aqui. A canção é do saudoso Márcio José, o cantor mineiro. Márcio José, uma regravação, hein? E a participação foi do nosso ouvinte Anderson. Ele é daqui da nossa cidade, tá certo? É o Anderson aqui da nossa cidade, ele pediu aqui a voz de Márcio José, uma regravação de 2021, porque a original é de 1972, na voz de Walter Basso, né? É, eu acho que é isso mesmo, 1972. E na Estrada da Saudade, a participação é do nosso ouvinte Anderson, tá certo? E que cantou aqui o saudoso Márcio José. A canção Castelo de Sonho, Brama da Saudade, gravado pela CN Digital Music. Castelo de Sonho para o nosso ouvinte Anderson. Ele ofereceu que para todos os ouvintes e amigos. Alô, Anderson, você está convidado para participar novamente um Big Hack for You. Thank you very much pela participação, tá certo? Rolamos aqui também uma outra canção que foi a Ana Paula que pediu. Ana Paula, também é de Itararé, São Paulo. Ela passou por aqui com a escolha da voz do saudoso Júlio César, cantando Tu. É de 1978, a indicação linda da nossa ouvinte muito querida Ana Paula, de Itararé, São Paulo, para a Semana do Zão Dourado para todo o Brasil. Ofereceu aqui para todos os amigos e ouvintes. Alô, Ana Paula, aquele abraço. Obrigado pela participação, hein? My dear, valeu. Linda escolha musical, hein? Tu é demais, com certeza. É aquele, dá aquele abalo sísmico do coração. Tá certo? Rolamos aqui também. Deixa eu lá, Dudão. Ah, é essa canção aqui que foi que abriu o bloco. Olha aí, ó, a nossa ouvinte, Emily Costa. Ela é lá de Viamão, Rio Grande do Sul. Lembrando que Viamão é uma cidade da região metropolitana da Grande Porto Alegre, Rio Grande do Sul. Ela passou por aqui com a voz do saudoso cantor paraense, o cantor paraense Alípio Martins, a canção Ó Darcy. Ó Darcy. Anos já de 1988, gravado pelo selo da gravadora Warner Brasil. É a nossa ouvinte, Emery Costa, de Viamão, Rio Grande do Sul, para as paradas andando para todo o Brasil, certo? E ela passou, pediu aqui.

0: a nosso ouvinte Emery Costa, de Viamão, Rio Grande do Sul, para as paradas ondulando para todo o Brasil, certo? E ela passou, pediu aqui somente para recordar, só para lembrar, tá bom? Muito obrigado, nossa querida Emery Costa, lá de Viamão, Rio Grande do Sul, O Darcy, 1988, gravadora Chantecler, tá bom? O Darcy, O Darcy. É legal, é uma música interessante, né? Alípio Martins, já saudoso cantor paraense, Alípio Martins, tá certo? E tocamos todas as músicas que os ouvintes pediram, maravilha, né? Ainda vamos aí registrando aqui a participação dos nossos ouvintes aqui, do Sérgio do Banco do Brasil, do Bejaí do Oliveira, junto com a gente lá no Jardim Pedro Ori Gomes, sintonizados, está curtindo na programação da noite, tá certo? E o Clóvis Moreira, junto com a gente também, todos da família aí curtindo a programação da noite aí no Ibiti. Grandes campeões, sempre junto com a gente, no Marcelo e Moreira, a família inteira, afinal, são gente muito amada, muito querida. Nosso abraço, nosso carinho, Deus abençoe cada um de vocês aí por ficar junto com a gente e curtindo a programação da noite, tá certo? E aí, no mais, tudo em paz, né? O horário aqui, 22 horas e 48 minutinhos, na edição, nos trabalhos digitais, olha aqui, o Odirley Contin, lá de Jaguaraíba, Paraná, tá participando aqui, junto com a gente, ele tá pedindo aqui o Vando, cantando no próximo. Alô, Odirley, do Táxi, em Jaguaraíba, Paraná, abraço carinhoso aqui, em nome de Anos Dourados, vamos tocar pra você a sua música, a sua música predileta no próximo domingo, se Deus assim o permitir, tá bom? Supervisão, direção, ficou por conta da dona Bila Fadel, edição, trabalho digital, ficou por conta do Clodoaldo, da Liliane Cleto. Aqui no estúdio Number 1, já prontinho para as considerações finais, grande, querido Paulinho Santos, é com você, my friend, banda lá. Can you speak?
1: Agora deu certo.
0: Deu certo, Paulinho?
1: Agora sim.
0: Abriu o canal.
1: Isso. Boa noite a todos os ouvintes da 94 FM. Sábado que vem estaremos juntos no Sabadão VIP, domingo junto com Lázaro Santos. Tenham todos uma boa noite e até a semana que vem, se Deus quiser. Um beijo no coração e até lá.
0: That's right, grande Paulinho Santos. Muito obrigado, Paulinho, pela companhia. Hoje nós fomos aí, com certeza, um pouquinho aí no horário bacana, né? São 22 horas e 50 minutos. Agora passamos lá para o estúdio number 3. Já prontinho para as considerações finais, grande campeão, José Carlos. Can we speak? Manda lá.
2: Eu quero agradecer as participações dos ouvintes que hoje pediram a sua música preferida através do telefone 35 3261 e também pelo WhatsApp 15 3532 6081 para o próximo domingo. A todos, o meu muito obrigado em meu nome e de toda a equipe de Anos Dourados. Um abraço e uma boa noite de José Carlos.
0: Orate, grande José Carlos, também já fez as suas considerações finais. Lázaro Santos apresentou para vocês nesse dia 26 de julho de 2026 o programa Anos Dourados, tá bom? E ele promete, se Deus quiser, voltar no próximo domingo. A gente conta com vocês no próximo domingo. Que Deus abençoe cada um de vocês. Todos, muito boa noite, good night. Let's go, bye bye, see you guys. Ah, see you later. A gente volta no próximo domingo. Bye bye.

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3: E olha só a dúvida do Eduardo. Doutor, eu tenho um tio mais velho que mora sozinho. Nesse último final de semana eu fui visitá-lo e fiquei preocupado com a situação da sua casa. Tem lixo e coisas inúteis acumuladas por praticamente todos os cômodos. Ele mal consegue andar dentro de casa. Será que isso não é uma doença, não? Olha só, Eduardo, de fato seu tio pode estar enfrentando uma condição, né, um transtorno conhecido como transtorno de acumulação, que é caracterizado por uma dificuldade persistente de jogar objetos fora, mesmo aqueles sem valor prático ou valor econômico. A pessoa acredita que um dia ela vai poder usar esses itens, ou ela sente um tremendo desconforto, um medo desproporcional de jogar essas coisas fora e imaginar que alguma coisa de muito ruim pode acontecer. Não é incomum que esse transtorno esteja associado a outras condições, como depressão, ansiedade e transtorno obsessivo compulsivo. O problema é que esse acúmulo pode trazer riscos para a vida da pessoa, para a saúde dela. Por exemplo, maior risco de incêndio, maior risco do acúmulo de bactérias, de mofo, de roedores e por aí vai. Então seria importante que você conseguisse que esse tio tivesse uma avaliação psiquiátrica, psicológica, e quem sabe você não pode ser essa ponte que vai fazer com que ele chegue ao cuidado médico. Tá com dúvidas? Escreve pra gente no arroba Jairo Bauer Oficial.
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4: Muito bem, senhoras e senhores, estamos chegando com mais uma edição, mais uma semana do nosso The Music Coffee Time. Edição especial de segunda-feira, estamos chegando aqui com as canções que marcaram época, aquelas canções que você volta no tempo, recorda as grandes emoções da sua vida. A partir de agora, tem The Music Coffee Time. Aumenta o som. Sejam bem-vindos e bem-vindas.
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0: Sintonia perfeita dos grandes sucessos do passado, aqui no The Mills Coffee Time. A gente volta já depois do intervalo.
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1: Eita, coisa boa, de volta com o nosso The Music of Time. Então aumenta aí o volume, estamos chegando de volta com os grandes clássicos pra você.
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0: Sintonia perfeita dos grandes sucessos do passado, aqui no The Mills Coffee Time. A gente volta já depois do intervalo.
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0: Ei, você aí! Estamos de volta pra você ouvir o The Music Coffee Time. Aqui você aumenta o volume e a gente toca o melhores dos anos 70, 80, 90 aqui no The Music Coffee Time.
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0: Você está sintonizado nos grandes sucessos do passado. A gente traz de volta para o presente aqui no The Music Cafe Time. A gente volta já, depois do intervalo tem mais.
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6: Olha só a dúvida da Suelen. Doutor, será que se eu fizer atividade física fica mais fácil parar de fumar? Sim, Suelen, fazer atividade física pode ajudar quem está querendo abandonar o cigarro. Inclusive, uma pesquisa recente feita pela Universidade de Adelaide, na Austrália, fez uma meta-análise, que é uma análise do resultado de várias pesquisas, e mostrou que atividade física pode sim reduzir o consumo de cigarros, diminuir a vontade de fumar e aumentar as chances de sucesso na interrupção do tabagismo. Os pesquisadores descobriram que as pessoas que participavam de programas de exercícios físicos tinham até 15% mais chance de alcançar a abstinência permanente, contínua, e 21% mais chance de relatar não fumar durante um período de 7 dias em relação aos grupos de controle. Ou seja, atividade física pode ser um aliado importante para quem quer parar de fumar. Mas é bom lembrar que ela deve fazer parte de um escopo maior de estratégias, como por exemplo aconselhamento, uso de medicamentos, terapia em grupo, entre outras possibilidades. Tá bom? Tá com dúvidas? Escreve pra gente no @JairoBauerOficial.
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2: Eita, coisa boa, de volta com o nosso The Music Coffee Time. Então aumenta aí o volume, estamos chegando de volta com os grandes clássicos pra você.
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0: Você está na melhor sintonia com o nosso The Mills Coffee Time. A gente vai para o break e daqui a pouco tem mais. Não sai daí.
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1: Ei, você aí, estamos de volta pra você ouvir o The Music of Time. 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

0: Coffee Time, as grandes emoções da sua vida estão aqui. A gente volta já.
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1: Atenção, senhores passageiros, estamos de volta com The Music of Time.
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Muito bem, senhoras e senhores, estamos encerrando mais uma edição do The Mills Coffee Time. Obrigado pelo teu carinho, pela tua audiência. A gente tem um encontro marcado amanhã na terça com mais The Mills Coffee Time. Fica com Deus e até amanhã.

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4: E olha só a dúvida do Cadu. Doutor, tenho 40 anos e estou vivendo um novo relacionamento. Já tentamos umas 5 vezes colocar camisinha nas relações sexuais, mas tive dificuldade de manter ereção. Até tentei uma vez sem camisinha, mas também não ficou ereto o suficiente. Deve ser um nervosismo. O que eu faço? Imaginei que essa altura da minha vida, essas questões já estavam superadas. Cadu, a sua dúvida é boa porque ela mostra pra gente que algumas questões que a gente considera superadas na vida podem voltar a nos incomodar porque você está vivendo uma nova fase da sua vida. E o que que acontece? Você está num novo relacionamento, as regras mudam, a intimidade muda, um desconhecido acaba ocupando espaço no seu dia a dia, na sua rotina, e você volta a enfrentar alguns fantasmas, vamos chamar assim, que talvez você já tivesse enfrentado em algum momento da sua vida, mas considerasse superados. Não é incomum que pessoas que terminam um relacionamento de muito tempo e que começam um novo relacionamento enfrentem algumas dificuldades como essa que você está contando pra gente, e é basicamente por ansiedade, por estresse, por nervosismo, por falta de intimidade, por aí vai. Tenho certeza que se vocês tiverem um pouquinho de paciência, capricharem nas preliminares, conversarem mais, desenvolverem uma intimidade maior, possivelmente essas dificuldades vão ser superadas. E se você não tiver conseguindo superar essas dificuldades, eu recomendo que você converse com um profissional de saúde mental. Tá com dúvidas? Escreve pra gente no @ Jairo Bauer Oficial.
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1: Agora 12:02. Bom dia.
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7: Noventa e quatro FM, 12:39.
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4: E olha só a dúvida do Luiz. Doutor, minha esposa teve uma infecção intestinal muito forte, que durou quase meio mês, e acabou tendo uma alimentação muito fraca, baseada apenas em arroz e purê de batata. Será que isso pode ter atrasado a menstruação dela no mês seguinte? A gente não teve nenhuma relação sexual nesse período. Sim, o que que acontece? A mulher tem o seu ciclo menstrual, que pode ser de alguma forma impactado por diversas questões. Então, um problema de saúde como esse que você está contando pra gente, uma infecção intestinal muito forte que durou quase 15 dias, isso pode de alguma forma sim interferir no ciclo menstrual. Outras questões, né? Preocupação, nervosismo, angústia, uma nutrição inadequada, tudo isso pode estar cercando esse quadro infeccioso, também podem contribuir para esse atraso menstrual. Eu sugiro que vocês esperem mais alguns dias e se essa menstruação não chegar, aí sim que ela possa procurar o seu ginecologista para fazer uma avaliação mais completa.
5: Tá com dúvidas? Escreve pra gente no @JairoBaueroficial.
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1: Olha a hora, 94 FM 3 e 1.
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0: Olha a hora, 94 FM, 3h23.
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7: Noventa e quatro FM, 3:41.
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4: E olha só a dúvida do Antônio. Doutor, sentar no vaso com o celular na mão pode prejudicar a próstata? Se sim, por quê? Olha só, Antônio, eu acho que a tua pergunta é interessante, mas o foco deveria ser outro. Vou te explicar por quê. Não existe nenhuma relação entre sentar no vaso com o celular na mão e maior risco para a próstata. Mas pode haver uma relação entre ficar muito tempo sentado, olhando o celular, vendo filme, vídeo, essas coisas, e a saúde do seu sistema digestivo, principalmente ali da região do ânus. Por quê? Porque quando você fica muito tempo sentado, você pode fazer mais pressão ali por um tempo prolongado, e isso favorecer o aparecimento ou piora de quadros como hemorroidas, fissuras e por aí vai. É importante que você vá ao banheiro quando você tem vontade de ir ao banheiro, quando você sente, entre aspas, aquele desejo, aquele chamado para ir ao banheiro, e não que você fique sentado ali horas vendo o celular, esperando a vontade de chegar. Isso, de fato, pode ter risco ali para a saúde do ânus, principalmente em relação a hemorroidas, fissuras, entre outras condições. Agora, para a próstata, não tem maiores riscos, não. Tá com dúvidas? Escreve pra gente no arroba Jairo Bauer Oficial.
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1: 4 horas e 1 minuto.
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1: Quatro horas e 42 minutos.
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5: E olha só a dúvida da Carol. Doutor, desde que me mudei de uma cidade pequena do interior para morar numa cidade grande por causa de trabalho, sinto que minha saúde mental piorou. E acho que isso tem relação com uma sensação permanente de medo e de insegurança que eu vivo. O que eu posso fazer? Olha, Carol, de fato, quando a gente tem uma percepção de violência, de insegurança ou medo, e essas questões se tornam elementos permanentes, constantes na nossa vida cotidiana, o organismo fica mais tempo em vigilância. E isso pode aumentar os nossos níveis de estresse e favorecer quadros de ansiedade, prejuízo do sono e comprometer a nossa sensação de bem-estar. O que seria importante você fazer? Primeiro, conversar com um profissional de saúde mental para entender com esse profissional como você pode trabalhar melhor essas sensações que você está tendo. E é claro, se for inviável para você ficar na cidade que você está morando, né, se você não consegue superar essa sensação de insegurança, de medo, de ameaça permanente, talvez não vai ser importante você rever essa tua questão de um trabalho numa cidade como essa que você está vivendo. Ou então, que você, com essa terapia, com esse processo, consiga desenvolver mecanismos para poder lidar melhor com essa situação, para que você possa, de alguma forma, resgatar a sua saúde mental e a sua qualidade de vida. O que não dá é para viver no longo prazo, com medo, angustiada, se sentindo mal e insatisfeita com o seu bem-estar. Tá com dúvidas? Escreve pra gente no arroba Jairo Bauer Oficial.
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1: Cinco horas e 32 minutos.

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0: 5:48.
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0: acontecendo?
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2: 6:08.
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1: Seis horas e 33 minutos.

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0: 6258. 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
1: 7 horas.

0: Trabalhador, bom dia, trabalhadora, bom dia para você que está saindo, você que está chegando, você que está trafegando as ruas da nossa cidade. Bom dia, meu amigo do sítio, das chacras, das fazendas, das cidades circunvizinhas. Você que mora na nossa região, você que nos assiste através da página do Facebook. Bom dia!
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0: Relógio marcando 7:02:18, já está dentro do seu lado o seu programa Oração do Trabalhador, órgão de divulgação de Jesus Cristo através da rede, na direção desse amigo que vos fala, Pastor Valdecir, desejando muita paz, amor, esperança no seu coração. Aqui do meu lado está o Valdecir, ali na técnica sou o nosso amigo Marco Massa. Nós vamos com você até às 7:30. Você pode participar da nossa programação. O telefone da 94.3 FM é o 3532-6081. 3532-6081. Hoje você pode usar o 15976022762. Vou repetir: 97602-2762. Ligue, participe, manda tua mensagem, faça o seu comentário, entre pela página do Facebook, curta, não esqueça de compartilhar. Afinal, esse programa é meu, é seu, é nosso.

0: dando bom dia pro sol da manhã, gente. Seja bem-vindo, segundinha, dia 27 de julho de 2026. Estamos na reta final do mês de julho, mês de agosto, mês de agosto, né, gente? Mês de agosto é um mês de festa, lá em casa, na rede. É, o mês de agosto é um mês muito abençoado para nós, gente. É um mês muito abençoado. É, já vou dizendo, vamos levantar hoje, segunda-feira. Hoje começa as aulas, Valdeci, eu acho, né? Amanhã que começa as aulas do estado. Hoje é reunião, é. Então, mas já começou as movimentações para os alunos voltar a estudar aí, gente, né? Vamos em frente, acabou as férias. Eita, glória. Vamos mexer o corpo, vamos levantar. Você que está aí no interior, eu tenho certeza que já tratou a bicharada, os porcos, galinhas, vaca, a pataiada já está toda tratada, né? No caso da Gi, os papagaio também. Um abraço aí pro pessoal do Cerrado. Alô, Gi! Alô, Joca, alô, Gabriel, que também está aí, né, aguardando aí a vaca da luz aí, né, gente, é, daqui a pouco, não tenho notícia, mas, né, o Gabriel está lá, né, como veterinário, acho, né, querendo curtir uma de, de vaqueiro, tia. Eita, um abraço aí, pessoal, pro Zéias e também para a tia Inês lá do Cerrado. Também um abração pessoal aí do Erval pra Ana, né? Que Deus abençoe vocês aí. Aquele abração pra ti, pro teu esposo, né? Que do Dirceu, Deus abençoe a vida de todo o nosso povo. Aí do Matão, aí do Morro Chato. Alô! Alô, Roberto Carlos, aquele abraço de quebrar costela aí pra vocês, tá? Um abraço também pro Alex do Barreirinho, o pessoal do Santa Bárbara, do Matão. Alô, Luiz, aquele abraço pra você, a Jurema. Eu vou aparecer pra orar por vocês, tá bom? Um abraço pro pessoal do Santa Cruz, também lá da Pedra Branca, Passo Fino. Alô, meu amigo Rodrigo, lá do Passo Fino, a Miriam, e também o pessoal do Saltinho do Rio Verde. É, gente boa, aquele abração de quebrar costela pro Pedro, que está ali fazendo do programa um culto do lar. Alô, Pedro, receba o nosso abraço. Você e o João e também a nossa amiga Irani. Alô, Irani, aquele abraço pra ti também, pra Paula, né, e também pra Daniela. Um abração, pessoal lá do Tarumã, lá do sítio Tarumã, lá da comunidade Tarumã. É, um abração aí pro Cleverson. Eita, você e tua esposa, Deus abençoe vocês com aquele amor e carinho. Um abraço pro Matheus, todos os seus amigos. Como é que é o nome mesmo aqui, Valdeci, do Matheus e o Marcelo e o Zinho, né? Estão indo para a plantação de abóbora, é, nessa manhã. Aquele abração para vocês aí, filhos, tá? Deus abençoe. Aquele abraço pro pessoal lá do Vila. Alô, alô, Léo. Alô, alô, Simone. É, alô, Jonathan. Sandra, aquele abraço para vocês aí, gente. Aquele abração para Maria também lá da comunidade. É, no interior do Taberá ali, um abração pra vocês, aquele abraço. É, gente, Deus abençoe o pessoal ouvindo, todo mundo de ouvido. Aquele abração pro André, também pro Dirceu ali do bairro Santa Terezinha, a Elomira, né, e o Gildo ali do Nova Esperança. Um abração aí, meu amigo, meus irmãos, Cícero. Alô, Cícero Padeiro, tá ouvindo a nossa programação na Nova Esperança, a Ivone, a Lavínia, também a Tereza, aquele abraço pra Fátima. Eita, glória, ali o pessoal lá da Agrovila, né? É, dois blocos, um e dois, estão ouvindo a nossa programação, Maza. Que alegria tê-los aqui, obrigado pela audiência, Deus abençoe vocês. Aquele abração, pessoal de Itapeva, estão nos ouvindo. Pessoal lá do Tietê, a Gilda está ouvindo a nossa programação. Pessoal lá do Avaré, no interior do Avaré. Esqueci o nome das comunidades, né, mas... Mas o pessoal também de ali, de Taquarituba, de Itaporanga, é... Pessoal aqui de Reversul, é... O pessoal tudo aí, ó... Capovinha. Ei, povão maravilhoso. Um abraço pra vocês aqui de Sengés, Jaguariva, lá do Bom Sucesso do Itararé, todo mundo ouvindo aí, mato adentro, Pinhalzinho. Um abração pra vocês aí, meus irmãos. Deus abençoe você que está circulando a nossa cidade pela circular. Aquele abraço. É, você já tá indo trabalhar. Um abração pro Zeca da Cofesa, que já abriu o supermercado. Pessoal do supermercado preto também, das padarias lá, todo mundo ouvindo aí. Alô, Diego, aquele abraço pra você, pro Juninho, um abraço pra Téia, mãe do Diego, que nos ouve ali no bairro Cruzeiro. Também o Ag, né, o Agnaldo, amigo do Ed Bala, ali tá ouvindo a nossa programação. Pessoal que percorre a nossa cidade, os taxistas, é, aquele abraço pra vocês. Vai lá nosso abração de quebrar costela pra todos os padeiro da padaria 15. Alô, William, alô, Gá, abençoe a Lilian também, que está lá trabalhando, a Liliane, Deus abençoe também o Rafa, pessoal me peso aí, dele que dele, o pessoal da padaria lá da Alvorada, Ana Paula, seu esposo, ali trabalhando. Um abraço pro Adenildo, meu amigo do supermercado Fadini. Deus abençoe a família Fadini ali, trabalhando com muito amor. Um abraço aí pra Alessandra. Isso aí, também o Edson, ali do nosso bairro, né? Jardim Anésia, a Mônica, todo mundo de ouvido na nossa programação. Sebastião também, ele e a Gilmar ouvindo a nossa programação. Supermercado do Frei Caneca, alô Diego, alô Bruna, aquele abraço pra vocês. O pessoal lá do supermercado Big Pool, Marcelinho, já está ouvindo a nossa programação, pessoal ali, né? Deus abençoe. É, vamos prosseguindo então, minha gente. Nosso programa Oração do Trabalhador, abençoando vidas. É, vai chegando aí, Valdeci, que nós vamos já falar do pessoal que estão entrando. Eu vejo muita gente entrando aqui, né? Valdeci já vai estar notificando vocês, falando com vocês que estão pelo zap, estão aí pelas ondas amigas da 94, vindo a nossa programação. Enquanto eu vou tomar um chimarrão, Valdeci vai estar aí se comunicando com vocês, com essa voz amiga, e grande Valdeci aqui sempre ao nosso lado, que é a dupla Valde e Valdeci, né? Deus abençoe. Hoje a pastora teve um descanso, né, uma folga, e o Valdeci sempre aqui. Bom dia, Valdeci!
1: Bom dia, pastor! Dia 27 de julho, alegria, começando mais uma semana na Rede Church, né, pastor? Lembrando que hoje, às 19 horas, nós temos oração lá, né? Ministrado pelo pastor Valdeci e pela pastora Fabiane, né? Todo dia tem um tempinho para Deus, às 19 horas nós estaremos lá conversando e orando por Jesus, né? Hoje, dia 27 de julho, dia do motociclista, dia nacional da prevenção de acidentes do trabalho. Já vai meu abraço especial aos técnicos de segurança, meus amigos aí, o Vantuil, e meu amigo Tiago Faria. Aquele abraço, Tiago e Vantuil. Dia nacional da prevenção de acidentes do trabalho. Lembrando que no sábado, dia 25, foi dia do motorista, né? Mandar um abraço também pro meu amigo Simeão, que tá aí nas estradas aí, né? Pro Silvinho, né? Com certeza o Silvinho já tá indo pra sua boleia, né? O Luizão que fala, ó, só o Silvinho que levanta cedo. Um abraço pro nosso amigo Luizão do Auto Peças Pederneiras. Então vamos mandar

0: Que fala, ó, só o Silvinho que levanta cedo. Um abraço pro nosso amigo Luizão do Auto Peças Pederneiras. Então vamos mandando um abraço para todos os nossos ouvintes, né? Os nossos irmãos aí e oração, né? Lembrando que todo esse pessoal que a gente tá mandando abraço, tá mandando oração, vai pro caderno de oração e vai colocar lá para nós fazer a nossa oração diária, tudo bem? Vamos mandar então um abraço pro Matheus, o Marcelo e Osni, né, pastor? Então, plantando abóbora, que Deus abençoe o trabalho de vocês, meus amigos. Ed Bala, aquele abraço, irmão Ed Bala. Bejair Oliveira, Eric Delagnol, Patrícia Fátima, Rita Célia Santos, Éder Bibiano, aquele abraço, Éder Bibiano.
1: Do Jardim Boa Bela Vista.
0: Jardim Bela Vista. Para o Silvinho, que eu acabei de falar, Michele e a Duda, o Luizão e a Cissa Balan, né? Aquele abraço. Ao Denis, meu amigo Denis, lá da Mac Peças.
1: Abraço para a Flávia Juarez.
0: Para a Fravinha também, lá do Bradesco. Para o Juarez, a Loja 100, aquele abraço, Juarez. Para os meninos, né? O Gustavo e o Lorenzo. Simeão, aquele abraço, Simeão. Fábio, lá de Arapoti. Para o Luiz Soares Júnior, da AGK, já deve estar indo também para a Boléia, já está indo para. Trabalha lá em Sangés. Para a Gilda Djalma, Dani Melo. Para o China, nosso amigo China, locutor China aí, China, aquele abraço, China. O China, ele é locutor, ele é goleiro, ele é cantor e montador de imóveis nas horas vagas. E Vânia, né? Para a Vânia, a esposa Vânia, né? A Grazi e o William, nossos irmãos aí, né? Que
1: garçom também.
0: E garçom ainda. A Débora Oliveira Veloso. Eraíde Macedo. A Maria Aparecida, lá da Fazenda Montanha do Serrinha, lá. Pedindo oração para toda a sua família. Vanilda Lima, para o Jerônimo e para Joseli Almeida, lá do Jerônimo Imóveis. Mino Lages, lá da Gráfica do Mino, aquele abraço, Mino, uma ótima semana pra você, meu amigo. Pra minha esposa Andréia, que já tá indo pro seu trabalho, ela com a Ana Ribas, pro seu esposo também, pra, esposo da Ana Ribas, o João Cateto, que tá lá na Fazenda Ponte Alta. Entrou aqui agora também o nosso amigo de todos os dias, o Marcinho Guerreiro, ótima semana, Marcinho Guerreiro, aquele abraço. Paulo Cateto, ó. Aquele abraço, Paulo Cateto. Deus abençoe a vida de todos vocês, irmãos. Lembrando que todos esses nomes nós vamos pôr no caderno de oração. A Gisele Ribeiro acabou de entrar ali para todo o pessoal lá do Cerrado. Bom dia, com muita alegria. Hoje, agora nós vamos ouvir o louvor Pedro, da banda Salva 1.

Manuel de Camargo, número 11, o Templo Rede, e nós temos aí o culto domingo, Santa Ceia. Neste domingo, Santa Ceia será às 9 horas da manhã, isto, às 9 horas, vai guardando, mas amanhã é terça-feira e nós temos o Terça em Chama, e quinta-feira, o Rede Ensino, é, aprendendo a palavra de Deus. E maravilha, gente, nós tivemos uma semana muito abençoada, e dia 23 de agosto, né, Valde, nós temos aí o segundo ano da Rede, é, aniversário do segundo ano da Rede, e vai ser uma comemoração fantástica. É, Cristo sempre no comando, vamos ter batismo nas águas e também uma comemoração, uma festa maravilhosa. Vai se preparando, porque você é o nosso convidado todo especial, nós convidamos você, se prepara para o mês de agosto, que será um mês maravilhoso. É, gente, que Deus venha abençoar a tua vida, a tua família, que Deus abençoe o teu lar, a tua casa. Beleza? Vamos ler a palavra de Deus. É, vamos ler a palavra, daqui a pouco voltaremos orando por você, mas a Bíblia afirma, preste atenção numa coisa, é, não podemos ser motivo de escândalo, diz a palavra de Deus. A nossa mente, a nossa boca tem que ser motivo de alegria, motivo do evangelho. Aprendemos nos dois cultos de ontem, tivemos duas reuniões abençoadas, às 9 e às 19 horas, onde pessoas aprenderam sobre o que é o evangelho, o que é o verbo que se fez carne e habitou entre nós, o que é a palavra, o que ela faz na vida do ser humano, como ela transforma, como ela nos dá guarida. E a Bíblia diz aqui, Jesus Cristo falando aos seus discípulos, ao seu povo, e vai falar contigo. Preste atenção, no capítulo 5 de Mateus, vendo Jesus a multidão, subiu ao monte, e como se assentasse, aproximou dos seus discípulos, e começou a ensinar, dizendo, bem-aventurados humildes de coração, os humildes de espírito, porque deles é o reino do céu. Bem-aventurados que choram, porque serão consolados. Bem-aventurados os mansos, porque herdarão a terra. Bem-aventurados que têm fome e sede de justiça, porque serão fartos. Bem-aventurados os misericordiosos, porque alcançarão a misericórdia. Bem-aventurados os limpos de coração, porque verão a Deus. Bem-aventurados pacificadores, porque serão chamados filhos de Deus. Bem-aventurados os perseguidos por causa da justiça, porque deles é o reino dos céus. Bem-aventurados sois, quando por minha causa vos injuriarem e vos perseguirem, e mentindo disserem todo mal contra vós. Regozijai-vos, exultai-o, porque grande é o vosso galardão no céu. Pois assim perseguiram também os profetas que vieram antes de vós. Eita, barbaridade de bênção, meus irmãos.

exultai porque grande é o vosso galardão no céu. Pois assim perseguiram também os profetas que vieram antes de vós. Eita, barbaridade de bênção, meus irmãos.

0: carne, nos teus ossos, na tua alma. Deus tem algo maravilhoso nessa manhã para você. Levanta a cabeça, vai em frente, vai abrir-se aquela porta, vai abrir aquele caminho. Chega mais perto do teu aparelho receptor. Coloca o copo com água, peça de roupa, a chave da casa, do carro, do comércio, porque chegou o momento. Receba a oração da fé. Meu Deus e meu Pai, Deus Todo-Poderoso, Criador do céu e da terra, digno de honra e digno de glória e de toda adoração, eu entrego em Tuas mãos, meu Pai, cada ouvinte, os de longe, os de perto. Entra agora, Senhor, nesta casa. Entra nesse carro, nesse caminhão, nesse ônibus em movimento. Entra nesse ambiente de trabalho, muda o ambiente. Traz a paz ao desesperado, tira a dor daquele que está com dor. Meu Deus, clareia nesta mente, nesta visão, dá direção e sabedoria, abrindo portas e caminhos, curando o enfermo, arrancando essa dor agora. Abençoamos, ó Pai, o copo com água, a peça de roupa, a chave da casa, do carro, do comércio. Entregamos em Tuas mãos cada ouvinte que precisa de um alento, de uma alegria no coração, de uma paz que excede todo entendimento. Eu entrego cada ouvinte, abençoa. Soa, meu Deus, aqueles que recebem com fé, respondem com alegria. Amém, Jesus, e amém, Senhor. Beleza, meu irmão, Valdir, é com você.
1: Beleza, pastor, graças a Deus, mais um dia, chegando às considerações finais dos irmãozinhos aqui que mandaram para o Celso Nogueira, né? Para Mara Nogueira, onde estiveram com nós lá no templo. Para o Fernando de Pupurina, Minas Gerais, ele que é motorista, né? Para a Tati e o Jones da Mac Peça, o nosso irmão facilitador Jones, esse diácono maravilhoso que nos ajuda tanto lá na igreja. Para o irmão Nelson Segurança, lá da Pauliceia, aquele abraço, irmão. Pediu oração para toda a sua família. E também para a Sônia Marques. Abraço e ótima semana, Sônia. Um abraço para todos os irmãos que mandaram mensagem, que através do programa Oração do Trabalhador pelo Facebook e pelo WhatsApp 3532-6081. Amanhã, nesses mesmos canais, pode mandar que a gente vai estar clamando por vocês. Abraço, Deus abençoe a semana.
0: Beleza, obrigado Márcio, obrigado Valdo, que Deus abençoe. Vem aí Vicente de Moraes com Isto é Brasil, amanhã estaremos de volta. Fique com Deus e viva Cristo em nossos corações. Tchau, tchau.
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4: A hora certa. Agora são 7 horas e 36 minutos.
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Bom dia, bom dia, bom dia! Manhã de segunda-feira, última do mês de julho, já em 27 de julho, 2026. Estaremos aí completando hoje nada mais, nada menos que 208 dias do ano. Faltando tão somente 157 para estarmos em 2027. E a lua, e a lua? A lua é a lua crescente. De julho é dia de um grande profissional na área da saúde, na área médica. Hoje é dia do e da pediatra. Se é dia do pediatra, é dia da pediatria. Também 27 de julho é considerado dia do motoboy. Olha aí, também é dia do motociclista. Você é motociclista? Você é motoboy? Hoje é o seu dia. Também hoje é dia do despachante e documentarista. Olha. Aquele abraço muito especial vai, sabe pra quem? Pra quem? Pra quem? Ah, pra você que está começando semana aí com idade nova, hein? Parabéns a todos os aniversariantes desta data. O nosso desejo de muitas e muitas felicidades. Ano 36 no ar, mais uma edição do Isto é Brasil, a produção, a seleção musical. E a apresentação é minha, Vicente de Moraes. A direção geral, Bilan Fadel.

bom dia. Bom dia, ouvinte de todos os dias e todas as horas. Bom dia, vida que se renova a cada momento, a cada instante. Bom dia, trabalho que dignifica o homem. Bom dia, fé, que sem ela nada acontece em nossas vidas. Bom dia, coragem, sem você, coragem, não saímos da cama todos os dias. Bom dia, alegria que transforma nossas vidas. Bom dia, família, alicerce de tudo. Bom dia, os meus amigos e amigas de todas as horas. Bom dia, Deus, o grande arquiteto do universo. Razão de nossa existência, criador do céu, criador da terra. E obrigado, Senhor, pelo dia de hoje, por essa semana que começa, a última do mês de julho. Obrigado pelos meus filhos, minha nora, meus netos. Obrigado pela minha família, meus amigos e amigas e ouvintes. Mas acima de tudo, obrigado pela tua presença em nossas vidas, Senhor. Obrigado.

0: 144, Sérgio Reis, abrindo o Isso é Brasil, Cavalo Preto.
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0: Agora 7h47. Pagode em Brasília, Christian Ralf.
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0: Hora certa, agora faltando 10 para as 8. Dino Franco e Mouraí encerrando já a primeira parte aqui do Isto é Brasil. Clássico da música sertaneja, Caboclo na Cidade.
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0: Muito bom dia, estamos de volta aí às 8 horas, pontualmente, em nossa Bila, nossa diretora. Nossa bela e querida Itararé, ensolarada, manhã de inverno brasileiro. 27 de julho de 2026. Pelas ondas 94.3, e Vicente de Moraes, tem o Isto é Brasil. É o melhor da nossa música sertaneja de ontem, de hoje e de sempre. E é claro, tem você aí do outro lado. Que bom tê-los e tê-las sempre aqui em nossa companhia, em nossa sintonia. Sempre nos dando o carinho da audiência, a Maria Aparecida, pessoal da Fazenda Montanha, curtindo a nossa programação. Também o nosso bom dia para o Bejair Oliveira, pessoal lá do São Pedro Origome, curtindo o nosso Isto é Brasil. Obrigado pela audiência, ótima semana.
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1: Abrindo a parte 2 do Itá Brasil com os irmãos João Neto e Frederico. Você me faz te amar. Para senta 8:04, bom dia. Pronto.

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3: A hora certa são 8 horas e 19 minutos, virando para 8h20. Só para não esquecer, estamos aqui de segunda a sexta-feira, neste horário, das 7h30 até as 9h, só modão no seu começo de manhã. Para registrar a sua audiência, sua preferência em 94.3, é só acionar o nosso Zap do Sucesso. É o 35326081. Anotou? 35326081. Estando fora aqui da nossa área, da nossa região, é só acrescentar.

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6: Horas e 33 minutos. É a hora oficial do Brasil dessa manhã gostosa de segunda-feira, 27 de julho de 2026. Inverno brasileiro que deu um tempo aí, né? Vamos juntos até as 9 horas, só modão no seu começo de manhã.
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8:50. Meu agradecimento a você que esteve com o Vicente Moraes por mais esta edição do Extra Brasil. A edição desta manhã gostosaça de segunda-feira, 27 de julho de 2020. Nosso próximo encontro fica marcado para amanhã, terça-feira, a partir das 7:30, estaremos juntos novamente, se Deus assim nos permitir, com mais uma edição do Isto é Brasil. Meu grito milionário José Rico já no ar. Encerramos com chave de ouro. Zezé de Camargo e Luciano vão cantar Salva, Salva Meu Coração. Ótima segunda, abençoada semana. Até amanhã, se Deus quiser. Tchau.

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2: Muito bem, 9:04. Uma excelente semana abençoada e produtiva para todos nós. Uma ótima semana abençoada. E vamos juntos até o meio-dia com muita música e informação para você.

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0: Em 9 horas e 28 minutos, Elton John. Tá na 94, tá com tudo. A música legal é do Elton John, Nikita. 3532-6081, se ligue, participe. Pede sua música e nós desejamos a você um bom dia.
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0: Delícia!
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3: Muito bem, 10 horas e 9 minutos. Uma ótima segunda-feira pra você, uma ótima segunda-feira abençoada. E vamos juntos até meio-dia com muita música e informação também.
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0: é menos é mais, coração partido. 3532-6081, se ligue, participe. Peça sua música, a gente toca pra você na hora, tá bom? Rapidinho a gente vai pros nossos comerciais e já já a gente volta aí.
1: Bom dia, bom dia.
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3: Muito bem, 94, 10h36. Agora tem Eduardo Costa, 10h36, está na 94, está com tudo.

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0: já tem um informativo 94 pra você.
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0: Muito bem, agora tem o Menos é Mais. 10h54, já o informativo.

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1: Muito bem, agora são 11h14. Estamos chegando com mais uma edição aí do nosso Informativo 94, marcando hoje, segunda-feira, dia 27 de julho. De 2026. Então, a partir de agora, você aumenta o volume do rádio e vamos juntos até o 5 para meio-dia, atualizando todas as informações da nossa cidade de Itararé, também informações da nossa região. Então, a partir de agora, está no ar o Informativo 94.
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bem, meus amigos e minhas amigas, estamos chegando nessa segunda-feira, marcando hoje o dia 27 de julho de 2026. A você que hoje completa mais um ano de vida, que Deus te abençoe e te guarde de muita saúde, muita paz, muita alegria, e que possa repetir essa data por muitos e muitos anos. Então, a partir de agora, mais uma vez, nós queremos, primeiramente, né, agradecer ao nosso Pai Celestial por nos dar essa oportunidade de mais um dia de vida, por mais uma semana que estamos iniciando. Então, mais uma vez, obrigado a Deus pela oportunidade de mais uma vez estarmos aí entrando na sua casa, no seu trabalho, você que está nos levando dentro do seu carro também, né, você de outras cidades, você através da internet também, que acompanha o nosso programa. Obrigado a cada um de vocês e que Deus nos abençoe, né? Que Deus nos conceda uma semana abençoada e também produtiva. Então, a partir de agora, vamos juntos até 5 para meio-dia. Vamos atualizar para vocês muitas informações aqui da nossa cidade, como também da nossa região, tá bom? No 3532-6081 você pode mandar sua mensagem, pode mandar seu áudio também. Como eu falei, né, o importante é você participar, trazer informações e para que a gente possa fazer, né, um programa voltado, sempre deixando a nossa população em primeiro lugar, né, de dando a você a oportunidade de você trazer a sua reivindicação, participar com a gente também, tá bom? Também nas redes sociais.

0: lugar, né? De, dando a você a oportunidade de você trazer a sua reivindicação, participar com a gente também, tá bom? Também nas redes sociais vocês podem estar acompanhando também notícias, promoções na nossa página oficial lá no Instagram e também no Facebook. É só você procurar a nossa página oficial escrevendo Fala Alan Júnior e vai ser um prazer imenso também ter a sua companhia nas redes sociais, tá bom? Então, a partir de agora, a gente vai estar atualizando para você a previsão do tempo, né? Teve aquela chuvinha caprichada finalzão de semana aí. Bom também para a produção, né? Pessoal que estava aguardando aí a chuvinha. Então, a chuvinha nos abençoe esse finalzão de semana aí. Então, a gente vai estar atualizando para você a previsão do tempo, né? Aqui para a nossa cidade de Itararé, também a previsão do tempo aí para a nossa região. Então, vocês vão ficar bem informados. Aliás, já vamos lá com a previsão do tempo.
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0: Muito bem, vamos lá com a previsão do tempo, gente. Vamos passar para você a previsão do tempo para a nossa cidade de Itararé hoje, segunda-feira, marcando o dia 29 de julho de 2026. Segundo o Instituto Clima Tempo, hoje a mínima é de 13 graus com a máxima de 23, né? Hoje o dia de sol com nevoeiro ao amanhecer, como houve já, né? E as nuvens aumentam ao decorrer da tarde. Então a possibilidade de chover hoje em Itararé, a possibilidade é zero. Então a mínima é de 13 com a máxima de 23 graus.
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0: Muito bem, 11:19.
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no Espaço da Sorte, lá na capital paulista. O prêmio principal acumulou e vai receber, né? Acumulou mais uma vez. Então, o próximo prêmio, o próximo sorteio da Mega Sena, vão pagar 78 milhões, hein? No próximo sorteio, que acontece amanhã, dia 28. As dezenas sorteadas foram 21, 43, 50, 05, 33 e o 12. É isso mesmo. E olha, gente, apostas que foram feitas em 69 municípios, entre elas Belo Horizonte, Salvador, Recife, Americana, Botucatu, pertinho aqui da gente, Campinas, Cotia, Franca, Guarujá, Guarulhos, Indaiatuba, Limeira, Osasco, Piracicaba, Santana de Parnaíba, Santo André e São Bernardo do Campo. Olha, várias cidades, né, tiveram aí os ganhadores, ganharam os ganhadores ainda da quina, né? Então, pessoal, aí acertaram 5 números. E só lembrando, aí que cada um vai levar uma bacatela boa aí pela premiação da quina, né? Então, amanhã acontece o próximo sorteio, né? Você que sempre tá fazendo aquela fezinha, vontade de se tornar mais um milionário. Pois é, gente, então acumulou novamente, né? Ficou aí para 78 milhões. Bem, a Prefeitura de Itararé também, gente, conclui a segunda edição do Empretec Rural. Aqueles que a gente sempre está atualizando aqui, conversando, sempre recebendo aqui o pessoal do Sebrae, né? E esses cursos aí valorizam muito, muito bem as pessoas, né, que aprendem nesses cursos lá do Sebrae. E o Sebrae tem intensificado aí os cursos aqui em Itararé. Bem, 16 participantes concluíram o seminário e receberam um certificado de formação do Empretec. A Prefeitura de Itararé, por meio da Secretaria Municipal da Indústria e Comércio, em parceria com o Sebrae e também a Associação Comercial, realizou neste último sábado, dia 25, o encerramento, né, da segunda edição do Empretec Rural. Ao final da capacitação, 16 participantes concluíram, né, o seminário após de receber um certificado de formação, que foi realizado entre no dia 20 a 25 na Associação Comercial aí do Empretec Rural, que reuniu produtores rurais, profissionais ligados à cadeia produtiva e também do agronegócio, em uma intensa programação voltada ao desenvolvimento e o comportamento do empreendedor. Gestão, planejamento, liderança e tomada de decisões. Reconhecido nacionalmente, o Empretec Rural é uma metodologia, gente, desenvolvida pela Organização das Nações Unidas, da ONU, né? E aplicada aqui no Brasil pelo Sebrae. O programa, que busca estimular as competências empreendedoras e preparar os participantes para enfrentar desafios, identificar também a oportunidade e fortalecer o seu negócio por meio rural. Assim como a primeira edição, a Prefeitura de Itararé custeou integralmente a participação dos selecionados, reafirmando o compromisso da administração municipal com o fortalecimento do empreendedorismo e desenvolvimento econômico no setor agropecuário. Para o secretário municipal de Indústria e Comércio, o Gustavo Stefanotto, o encerramento de mais uma edição representa mais um investimento no potencial dos empreendedores aqui de Itararé. A Prefeitura de Itararé parabeniza aí os 16 concluintes pela dedicação ao longo da capacitação e reforça que continuará buscando parcerias do programa que promovam a qualificação dos empreendedores do município, fortalecendo o agronegócio e incentivando o crescimento sustentável da economia local. Bem, agora são 11 horas e 28 minutos. Eu vou rapidinho para os nossos comerciais, gente, e já já eu volto aí com mais informações no Informativo 94. Vamos falar sobre o Sindicato Rural também, que está vindo aí com cursos gratuitos para vocês, viu? E caso você que queira fazer também esses cursos, lembrando que o curso é gratuito, viu, gente? Então, no próximo bloco, eu vou estar falando aí sobre os cursos aí do Sindicato Rural. E só lembrando, o Sindicato Rural, ele fica bem em frente aí à loja do Marcelo Móveis e Eletro. Tá bom, gente? Então, rapidinho, a gente vai para os nossos comerciais e já já a gente volta aí com mais informações aqui da nossa cidade, como também da nossa...

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1: Muito bem, agora são 11 horas e 40 minutos, gente, 11h40. Já estamos de volta aí ao vivo para toda a nossa região com o nosso Informativo 94. Como sempre, atualizando todas as informações para você da nossa cidade, como também da nossa região. Quero aproveitar e vou rapidinho lá para a WA Peças falar com o nosso querido amigo lá, o Fernando. Bom dia, Fernando.
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1: Um abraço, meu amigo Fernando, lá da WA Peças. 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

0: 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Muito bem, 11 horas e 43 minutos. Eu quero falar para vocês também aí do Sindicato Rural, viu, gente? Aquele Tararé, que agora no mês de agosto vai ter três cursos lá, né? Que é totalmente de graça. Vai ter o curso de hidráulica, né? Para que você aprender a mexer com a rede de esgoto, a rede de abastecimento, a rede hidráulica, o tratamento de esgoto, as técnicas em instalação, técnica em reparo também, né? É uma profissão que é muito, né? E normalmente a pessoa trabalha para ele mesmo, né? Cria um e-mail e assim vai poder estar entrando no mercado de trabalho. Também no Sindicato Rural, gente, também tem o uso, né, correto de agrotóxico. Você que é amigo agricultor, né, vai ter lá esse curso também. Também vai ter o curso de manutenção de retroescavadeira. É isso mesmo, lá no Sindicato Rural. Para vocês tirarem alguma dúvida, né, vocês podem estar entrando em contato lá no Sindicato Rural, que fica bem aí no centro de Itararé, né? 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
0: 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Um abração aí, Fernando. Bem, estamos aqui com o Jonão. Né? O Jonão, esse é fera. Bem, minha gente, todo mundo estava aguardando aí, né, a confirmação da festa do peão aqui de Itararé. E o Jonão está aqui com a gente, ele é locutor de rodeio, né? E ele veio aí trazer informações sobre a festa do peão. Bom dia, Jonão.
2: Bom dia, meu amigo Alain. A todos os ouvintes da 94 FM. A 94 FM está com tudo, é isso mesmo, Alain? Bacana, bacana, meu amigo.
0: Bem, o Jonão, ele faz parte da organização aí da festa do peão, né, Jonão?
2: Isso aí, meu amigo, nós estamos aqui nessa cidade hospitaleira, cidade de Itararé, onde a gente tem um carinho muito grande, gigantesco, pela população daqui da cidade de Tararé. É uma cidade carismática. Eu falo que a região sudoeste do estado de São Paulo é uma região diferente. A gente viaja o Brasil inteiro. E a gente, toda vez que a gente está na região aqui, a gente é muito bem recepcionado. E aqui em Tararé não poderia ser diferente. Estamos aqui em Tararé em nome da Pilar Organização, Maca Produções Artísticas, em prol ao primeiro Tararé Country Festival Agropecuária 2026, meu amigo. Uma festa particular, sem recurso público, e estamos aqui em prol para fazer o povo que gosta do rodeio, você aí que curte a tradição caipira, amante da moda country, que curte bastante um rodeio, então chegou a vez em Tararé, onde vamos estar aqui no dias de 27 a 30 do mês de agosto, fazendo acontecer esse evento diferenciado para você Itararé e para toda a região. Contamos aí, meu amigo Alan, com a presença, né, do público, assim, o povo que gosta de rodeio aqui em Itararé, né, meu amigo? Então nós estaremos aqui fazendo acontecer esse festão que a galera gostou, viu?
0: Bem, então isso já estava guardado também, né, o Dionão? A população estava aguardando, né? E graças a Deus deu tudo certo aí, vai manter a tradição.

0: camarotes, praças de alimentação, para dando conforto, né? Para a população do Tararé, para a galera que gosta do rodeio, porque é um povo que merece, né? Merece um conforto, né? Então, porque assim, geralmente às vezes chove, é uma região fria, né? Um evento que a gente gosta, que vai até altas horas, uma vez por ano, então vamos fazer acontecer. Então, para trazer um conforto maior aí para a galera, nós vamos cobrir aí a parte ali da arena, a praça de alimentação, camarote, arquibancada, tudo coberto com uma estrutura diferenciada. Só para a galera que tem noção, em Sorocaba tem aquele evento lá da Festa Junina de Sorocaba, que é tradicional, movimenta a região, aquela estrutura gigantesca. Aquela estrutura que está vindo para cá.
1: Que legal. Agora vamos falar sobre as atrações, né? Os cantores que vão estar brilhantando aí a Festa do Pinhão. Vai começar na quinta-feira, né, Junão?
0: Isso, começa na quinta-feira, no dia 27 de agosto, né? Abertura do rodeio, rodeio em touros, né? E o show com Danilo e Davi. Artistas todos nacionais, Danilo e Davi, vai estar aqui em Itararé no dia 27 de agosto, já para abrir com chave de ouro esse é a dupla que vem fazendo sucesso por onde passa, viu, Alan? Os caras são diferenciados.

0: outro lugar.
1: São esse cantor aí, né, Jorão?
2: Esse cantor aí. E no dia 28, na sexta-feira, Israel e Rodolfo. Sucesso por onde passa, Israel e Rodolfo. O bastião do Big Brother, né?

0: Esse é o Israel Rodolfo, né, Jornal?
1: Israel Rodolfo vai estar aqui em Tararé no dia 28, na sexta-feira. No sabadão, duas atrações, né? Vamos ter Bruno Rosa e Atitude 67. A galera que gosta de um pagode, né? Sempre tem um pagode aqui, então vai ter Atitude 67 e Bruno Rosa aqui em Tararé, no primeiro Itararé Country Festival 2026, meu amigo.
2: Cerveja de garrafa para uma menina muito especial.

0: tocando a roupa, tá bonito demais.
1: É um evento, particular, sem recurso público, tá? Às vezes, o que que acontece? Às vezes a gente escuta o pessoal criticando. Vai ter crítica, vai ter aplauso, a gente não consegue agradar, infelizmente, nem o nosso pai maior não conseguiu agradar todo mundo e foi crucificado, apedrejado, né? E a gente espera, sabe que vem críticas de todas as partes. É um evento com, não tem recurso público, é 100% particular, entrada franca. Entrada franca. O pessoal não paga pra ir no evento, né? Então, nós estamos recebendo vocês, itarareense, de braços abertos, essa região linda que eu adoro demais, o povo da região. E vamos dar sequência na grade aqui, meu amigo. No domingo, dia 30, a partir das 10 horas da manhã, o recinto já vai estar aberto, já recebendo a população, toda a região, né? Vai ter a prova de laço. Laço comprido, que fala aqui, né? Vai ter a prova de laço. Vai ter atração infantil pra garotada. É uma festa de família, né? Vai ter o K-pop, que é atração infantil. A Patrulha Canina vai estar aqui em Itararé também. E, à noite, a final do rodeio e o show com o Tchê Garotos. Tchê Garotos vai estar aqui fazendo a galera sapatear de verdade, né, meu? Pra fazer acontecer, meu amigo Alan. Tchê Garotos aqui em Itararé, no primeiro Itararé Country Festival. Garotos, Itaim e Thiago.
2: Então tá aí, minha gente, agrade pra você na festa do peão aqui de Itararé. E o nosso amigo Jonone vai estar por aí, ele vai estar por aqui.

0: atualizando sempre a gente com as informações sobre a festa do peão aqui de Itararé. Jorão, infelizmente nosso tempo se esgotou aqui, mas eu quero agradecer, né? E convidar você aí para a gente poder estar atualizando aí, né? Trazendo muita informação sobre a festa do peão. Que bom, viu, gente? Como o Jorão falou, zero investimento do dinheiro público, né? E feita uma festa maravilhosa e vai ser um sucesso, com certeza, aí a festa do peão aqui de Itararé, que vai ser no dia 27.
1: 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Eu queria agradecer você, Alan, pela oportunidade, pelo espaço cedido aqui. Você é uma pessoa que eu acabei de conhecer há 10 minutos aí, já recepcionando a gente de braços abertos. Maca Produções e Pilar Entretenimento, agradece vocês de coração. Tamo junto, Itararé. Camarotes, lembrando aqui rapidinho, camarotes à venda na Galpão Pro Rodeo com a Érica aqui em Itararé. Um abraço, 94. Tá com tudo, tá geral. Valeu, Alan. Obrigado, irmão.
0: Um abraço, meu irmão. Um abraço. E às 4 horas da tarde eu estarei de volta, viu, minha gente? Tchau, tchau.

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4: Estamos chegando no seu rádio com Região Destaque. Eu sou Davi Gil e esta é a sua 94. O programa Região que está começando agora, pedimos licença. Para entrar na sua casa, ao seu estabelecimento comercial, pedimos uma carona no seu veículo e convidamos para que juntos estejamos todos a partir de agora com todas as informações. Falamos para a cidade de Itararé, São Paulo, Brasil, América do Sul, planeta Terra e para mais outros 70 municípios que nos circundam. Das regiões sudoeste do estado paulista, Vale do Ribeira, norte pioneiro paranaense, e falamos para as demais localidades do mundo através da internet. Fique conosco, agora são 12 horas com mais 4 minutos e nós estamos no ar a partir de agora.

0: Muito bem, nós estamos no ar. Eu acho que eu estou tendo algum probleminha aqui, mas de qualquer forma nós vamos tocando para ver se está saindo tudo certinho aqui. Vamos lá tentar. Estamos no ar a partir de agora, são 12 horas com mais 5 minutos. Vamos soltar a primeira notícia para que a gente possa acertar aqui os nossos equipamentos e assim nós darmos início ao programa.
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2: As tarifas impostas pelos Estados Unidos a produtos brasileiros levaram a Apex Brasil a anunciar um conjunto de ações para apoiar empresas brasileiras atingidas pela taxação. Segundo o presidente da Apex Brasil, Laudemir Miller, além de acompanhar as negociações para ampliar as isenções, a estratégia inclui ampliar a presença dos produtos brasileiros em outros mercados, ganhando diversificação.
3: Nós vamos ampliar o nosso trabalho para aumentar a participação brasileira dos setores que foram isentos, especialmente esses 85 produtos que entraram na lista de exceção. Nós vamos trabalhar e vamos anunciar um plano de diversificação de mercados. Nós reservamos aqui já R$130 milhões, que nós vamos trabalhar junto com as nossas 57 entidades e vamos ter uma estratégia de diversificação específica que a gente vai anunciar já nos primeiros dias de agosto.
2: A estratégia de diversificação não parte do zero. De acordo com a Apex Brasil, muitas empresas já começaram a expandir sua presença em outros mercados, antes mesmo da entrada em vigor das novas tarifas americanas.
3: 72% das 2.400 empresas que exportam para os Estados Unidos e que são apoiadas pela Apex Brasil já diversificaram o mercado de junho de 2025 para maio de 2026. Então, uma empresa que exportava só para os Estados Unidos passou a exportar para um outro mercado. Isso mostra que a diversificação ela já está em andamento.
2: O esforço de diversificação conta com uma nova ferramenta, o painel de medidas tarifárias dos Estados Unidos, que já está disponível.

0: já está em andamento.
1: O esforço de diversificação conta com uma nova ferramenta, o painel de medidas tarifárias dos Estados Unidos, que já está disponível gratuitamente no portal da Apex Brasil. Ele pode ser consultado por empresas interessadas em avaliar riscos, identificar oportunidades e buscar novos mercados para seus produtos. Produção e reportagem, Agência Rádio Web.
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3: Muito bem, agora nós já acertamos as coisas aqui. Já estamos saindo no ar tranquilos, não é? Estava pipocando, mas agora já está tudo certo. Bom, a previsão do tempo para hoje, dia 17, segunda-feira, indica um dia firme, com tempo firme. A mínima vai estar entre 23 graus agora na parte da tarde, na parte da manhã em torno de 13 graus. À noite o céu permanece limpo, sem previsão de chuvas, e o sol hoje nasceu às 6 horas com 56 e vai se pôr às 17h51. A lua está na fase crescente, contemplando aí um dia de clima agradável, ideal para as atividades ao ar livre. Bom, o dia 27 de julho, nós estamos vivendo então o 208º dia do ano, e a data celebra o dia do motociclista, o dia do pediatra também, além de homenagear São Clemente de Oxirida. Acho que é isso. Entre os principais fatos históricos estão a estreia do personagem Pernalonga, que aconteceu em 1938. A criação da NASA, Agência Espacial Norte-Americana, em 1958. A conquista da medalha de bronze pelo brasileiro João do Pulo no salto triplo dos Jogos Olímpicos de Montreal. Aliás, quero mandar um abraço para Circe Melo. Circe Melo, aquele tará, foi namorada do João do Pulo. Bom, mas essa medalha ele conquistou em 1976. E a promulgação da nova Constituição Brasileira em 1988. A data também lembra a descoberta da insulina por pesquisadores canadenses em 1921, um dos maiores avanços da medicina moderna. Dito isso, nós estamos no ar, então, no pé do eito, nessa segunda-feira. E agora sim, me parece que está tudo ok, tudo belezinha, para que a gente possa levar até você tudo o que aconteceu aqui na cidade de Itararé, em toda a nossa região. Falamos para 70 municípios das regiões sudoeste do estado paulista, Vale do Ribeira, Norte, Pioneiro do Paranaense, e é claro, para as demais localidades brasileiras através da internet e do mundo também. As principais notícias estão aqui no Jornalismo Oficial da Sua 94. E nesse primeiro bloco, recebendo aqui um advogado, aliás, todos os dias, nós nos dirigimos a alguns que sempre estão ligados conosco, mas todos eles são dirigidos através da sua casa aqui em Itararé pelo presidente da Ordem dos Advogados aqui de Itararé, Dr. Henrique Tortato, que está conosco, não é? E hoje uma data em que ele traz um chamamento para a população, na verdade, que por conta das redes sociais, que as pessoas não sabem usar, usam para dar golpe, tá, para tentar ludibriar pessoas, quando deveria ser utilizado para outros fins benéficos e pacíficos, as pessoas usam para a maldade. Quer dizer, é um misto de informação que nós vamos conversar aqui com o Dr. Henrique Tortato, de coisas não boas, que é esse pedido que ele vai fazer, porque não é? Chamando a atenção aí para golpes, e por outro lado, coisas boas também, que ele vai convidar para eventos, aqui nós estamos. Doutor, prazer em tê-lo aqui, seja bem-vindo aqui no Região Destaque, e pela primeira vez, eu espero que esta seja a primeira de várias.
4: Muito bom dia, Davi Gil, bom dia a todos os ouvintes da Rádio 94, em nome da OAB Itararé, é um prazer estar aqui na rádio, podendo trocar uma ideia sobre um assunto tão importante, e espero que a gente consiga trazer o máximo de informação possível para a população.
3: Então, onde vem o sobrenome Tortato? É novo para nós aqui.
4: Na verdade, eu sou curitibano e eu casei e vim embora, mas o sobrenome é italiano.
3: É italiano? Italiano. Mas é de Curitiba, paranaense, então?
4: Eu sou curitibano, paranaense.
3: Itália. Mas qual a razão de estar aqui, doutor?
4: Casei e, ao contrário do que todo mundo faz, casa Itararé e vai embora para Curitiba e outras cidades, eu casei em Curitiba e vim embora para
3: cá. Casou lá.
4: Isso, a família da minha esposa é daqui.
3: Ah, a família da sua esposa, aqui, por essa razão que veio para cá. E, aí, como esses dias, nós tivemos a semana passada, retrasado, o evento lá da reinauguração da Casa do Advogado, da OAB aqui em Itararé, que passou...

0: Ele vai falar isso, mas passou por uma reestruturação total, mobiliários, tal, equipamentos, não é? E adequação do prédio, a parte interna ali, né, onde abriga a UAB, e ali até o João Fadel falou para o presidente estadual, não é, doutor?
1: Leonardo Sica.
0: Leonardo Sica? Sica?
1: Sica.
0: A Sica. E disse o seguinte, quando as pessoas estão aqui em Itararé, sendo de fora, elas não deixam mais, elas têm que estar aqui, não é?
1: Sim.
0: Sempre. Então veio para cá e acabou tomando a água da barreira, conheceu a esposa, na época a namorada, casaram em Curitiba e veio para cá, daí daqui não sai mais.
1: Exatamente.
0: Uma cidade boa, hospitaleira,
1: sim,
0: né, doutor?
1: Sim, eu gosto bastante da cidade, desde o primeiro momento.
0: É que aqui todos são unidos, né? E são próximos, né? E é bom, é uma comunidade pequena, mas que abraça todos, né, doutor?
1: Sim, exatamente. Esse é o diferencial, né? Eu faço parte de alguns grupos aqui da cidade, de futebol, então eles me acolheram muito bem, diferentemente do que acontece em Curitiba, né? O pessoal é mais fechado,
0: mas
1: a amizade ela não tem uma abertura tão grande quanto a gente tem aqui, né?
0: É mais morno, não é?
1: Exatamente.
0: Aqui é mais quente.
1: Exato.
0: Aí que bom, doutor, me fala então, aí advoga aqui Itararé, obviamente, não é? A sua esposa advoga também? Não é advogada?
1: Não.
0: E antes do senhor, a gestão estava com...
1: Antes da nossa gestão, né, sobre a minha presidência, começou no ano de 2025, ano passado.
0: Uhum.
1: E nos 9 anos anteriores foi pela presidência do Dr. Gustavo Stefanuto.
0: O Stefanuto.
1: Exatamente.
0: Que ela estava lá. E então essa reinauguração, depois começou em novembro, em 2025 começou essa reforma, a readequação.
1: Isso, a gente teve a visita do presidente de São Paulo, Dr. Leonardo Sica, que na época não era presidente, fazia parte da gestão...
0: Em 2025.
1: 2024.
0: Quatro.
1: 2024, uhum. Ele veio aqui como membro da diretoria. Quem era presidente na época era a doutora Patrícia Vanzolini. E aí ele já, naquele momento, viu que a gente precisava de uma readequação. Eu acho que a palavra principal é essa, readequação.
0: Uhum.
1: E aí, com a entrada do Dr. Leonardo Sica, a doutora Adriana Galvão, a gente teve até pela... presença aqui do projeto OAB Vai Até Você, a gente teve a oportunidade de conversar no dia da reinauguração.
0: Uhum.
1: A partir desse momento eles puderam evidenciar que a OAB Itararé, a nossa casa, precisava de uma modernização, de um ajuste, não só da parte de visual, né? Todo mundo lembra da cor amarelada da casa, mas tanto a readequação do espaço para os nossos colaboradores, hoje a gente tem 3 colaboradoras, né? A nossa líder, a Neuma, a Arlete e a Cauana. Então a gente precisava readequar essa situação, mas também atender de uma forma mais adequada, não só o advogado que está lá em trânsito, ou às vezes quer ir tomar um café, conversar, sim, tirar alguma dúvida, mas também a população, né? A OAB faz atendimento da triagem da Defensoria Pública toda terça e quinta-feira, sim, no período da manhã. Então, naquele momento, a gente tinha uma estrutura deficitária. A gente não conseguia atender de uma forma correta,
0: sim,
1: o público.
0: Sim.
1: Então, a partir da reforma, nós conseguimos fazer diversas alterações visando toda essa modificação. E aí, agora, a gente pode dizer que os populares que se dirigem à OAB, precisando do atendimento, conseguem ali sentar no espaço adequado, tomar uma água. Então, fica bem, bem melhor.
0: Todos os municípios, eles contam com a Casa do Advogado, a OAB, não é verdade? Ou quase todos.
1: Quase todos.
0: De menor, tão pequeno porte, não, eles respondem. Por exemplo, Itararé pode responder para o Bom Sucesso, não?
1: Isso, sim.
0: Então,
1: sim.
0: Mas até eu perguntei para o presidente do estadual, o doutor Leonardo, uhum, não é? Se nós perdíamos para outros municípios de igual tamanho, você falou que perdimos feiamente.
1: Sim.
0: E que hoje nós temos uma casa que, é claro, no futuro, daqui a 10 anos, vai necessitar de novo de uma nova readequação. Mas até então não perdemos para nenhum outro município, pelo menos do mesmo tamanho, um pouco maior que o nosso. Então nós podemos estarmos orgulhosos com a Ordem dos Advogados. Aqui a logística oferecida em Itararé, doutor.
1: Com certeza, com certeza. Eu acho que foi uma mudança importante para a classe e para a população também, porque a casa é a casa da advocacia e da cidadania, né, dirigida à população. Então hoje a gente pode dizer que a nossa estrutura ela está equiparada, ela está igual às outras cidades.
0: É interessante dizer que não é essa a casa do advogado aqui da OAB, não é apenas ela existe para

0: amparo aos profissionais, aos advogados. Não, é a toda a população. Porque toda a família, todo cidadão, ele precisa do advogado. Ele vai precisar de uma orientação de um advogado. Quem já não precisou e quem não irá precisar? Todos precisam, né, doutor? Então, lá, como o senhor disse aqui no início, é uma casa que vai prestar serviço de excelência, ou já vinha prestando, obviamente, mas ainda mais de excelência para todos, inclusive para o cidadão civil, eu comum, não é?
1: Com certeza. Na verdade, assim, a prestação do serviço, eu posso lhe afirmar, Davi, eu, né, há algum tempo já estou ali na OAB, antes mesmo da gestão, mas enfim, a gente sempre estava presente, tomando café, conversando, o atendimento sempre foi de muita excelência,
0: sim,
1: né?
0: Sim.
1: Até a presidência, doutor Gustavo, doutora Vânia, doutor Tyson, doutora Manuela, que faziam toda a parte da doutor Giovanni, Ultramari, toda a parte da diretoria já prestava um serviço muito adequado, de excelência, né? O que essa gestão fez, o que a nossa diretoria fez, foi modificar a parte estrutural, né?
0: Sim.
1: Visando literalmente aprimorar ainda mais a prestação do serviço, que, como você mesmo disse, ela é, né, todo mundo uma hora ou outra vai precisar de um advogado.
0: São vários advogados que... Quanto tem? Tem bastante, né, doutor? Tem uma noção, você já sabe?
1: Temos 257, se eu não me falha a memória. Mas tem bastante colegas que, às vezes, são formados, tiraram...
0: Não trabalham na área.
1: Não trabalham na área.
0: Mas são 257 no total?
1: 257.
0: Bastante, hein?
1: É bastante advogado.
0: Para o tamanho da cidade, é claro, o senhor já falou que nem todos estão na área, não é? Outros são empresários, outros optaram para desenvolver outras funções e tudo mais. Mas desse número, o senhor tem mais ou menos um número aí de pessoas que estão na área, atuando na área, doutor? Não, não dá para saber.
1: Olha, eu...
0: Metade disso?
1: Supondo, eu acredito que umas 200 pessoas.
0: 200?
1: Eu acredito que sim.
0: 200?
1: 200 eu acredito que sim.
0: Olha
1: em atividade.
0: Olha que bacana.
1: Porque nós temos advogados inscritos aqui em Itararé, mas que às vezes já não moram mais aqui, trabalham em outras cidades, Itaberá, Bom Sucesso, enfim.
0: Bom, mas eu estou falando um número grande porque, por exemplo, eu gosto. Eu gosto da função do advogado, de ver. Por que razão? Porque eu sou jornalista. E sempre nós estamos envolvidos com alguma coisa jurídica, com a lei, buscando para saber até onde o nosso limite, até onde pode, até onde não pode, até onde vai inserir, poderá resultar numa representação ou não. Então, eu gosto. E é uma das profissões que eu acho que todo cidadão, ele teria que conhecer um pouco, que são as leis. Ele tem que estar andando dentro da lei. Ele consome a lei no dia a dia, não é, doutor? Então, obviamente que o advogado estaria para auxiliá-lo. Então, quando eu disse antes que todos precisam do advogado por causa disso, que todos nós consumimos dia a dia o trabalho do advogado.
1: O ideal era que todo mundo tivesse, pelo menos, noções básicas.
0: Noções básicas.
1: Do direito, né?
0: Verdade.
1: Mas eu confesso a você, Davi, a gente conversa com algumas pessoas e a gente observa que mesmo não tendo estudo, pela prática, pelo dia a dia...
0: Ah, sim.
1: Então é comum nós conversarmos, por exemplo, com um empresário que sabe das leis trabalhistas, mesmo que de uma forma mais simplificada.
0: Sim.
1: Né? Pessoas que já passaram, por exemplo, por um divórcio, sabe como, né, como vai funcionar um processo dessa natureza.

0: golpe facilmente. Então, qualquer coisa, aí que entra o advogado, a orientação, e buscar um profissional, não é? Quando alguma coisa é muito vultuosa em seu favor, ou até mesmo ao seu desfavor, não é? Fantasiosa, que te oferecem coisas, então, ou te ameaçam por alguma coisa, procura um advogado, né, doutor? Está acontecendo isso, então?
1: É, exatamente, Davi. É, nós estamos enfrentando aí, não, e eu não digo só em Itararé, no Brasil inteiro, sim, o famoso golpe do falso advogado. Então, o que acontece? Advogados, aliás, bandidos, se passam por advogados, entram em contato com as pessoas que têm processos, né, e oferecem vantagens, e a partir desse oferecimento, eles meio que fazem uma compensação. Olha, nós vamos liberar R$100 mil para você, mas para liberar 10. Esse você tem que fazer 10. E é aí que o golpe está. E, infelizmente, Davi, isso tem uma escala cada vez maior, sim, porque a gente sabe um momento, vamos dizer assim, crítico econômico que a gente tem vivido, de inflação e tudo mais. Então as pessoas ficam, de certa forma, desesperadas, esperando um dinheiro que às vezes está num processo
0: amarrado. Vulneráveis à bandidagem.
1: Exatamente. Então é algo que a gente tem que prestar muita atenção, porque tem tomado contornos que a gente não consegue rever.
0: Verdade. Sabe? De repente, se já está ruim, você cai num golpe, daí a coisa fica muito pior.
1: Sim.
0: Não é? E recorrer a quem? Porque o golpista, queira ou não, para ele aplicar um golpe e se passar por ele, é inteligente. E ele busca respaldo, daí você pergunta, será que me ouvindo aí, você me pergunta, mas como que ele sabe se eu tenho processo? É tão simples hoje, você vai no Sejusp, busca lá, faz uma pesquisa através da inteligência artificial, vai dizer, se você, é claro que você não vai entrar no processo, você precisa de uma senha, tudo, mas ela sabe que você tem um processo em andamento. E estes golpistas, às vezes, como hacker, ele pode até entrar no processo e tentar ver a sua situação. E a partir dali, não é, doutor? É. Ele tentar entrar em contato com você para dar início à criminalidade do golpe.
1: É, na verdade, hoje, via de regra, os processos eles não correm em segredo de justiça. Né?
0: Exato.
1: Então, existem
0: a maioria.
1: Determinadas situações em que o processo vai ficar
0: em aberto.
1: Fechado, né? E aí ninguém consegue acessar a não ser o advogado.
0: Sim.
1: A grande parte dos processos ele é de público, é de livre acesso.
0: Então, pelo menos o seu título de informação.
1: Então, se por acaso o bandido, e aí infelizmente ele está assessorado por pessoas que têm conhecimento do sistema,
0: exato,
1: ele consegue fazer uma busca bem detalhada da, sim, situação. Então ele consegue obter o seu nome, seu RG, seu CPF, quem é o advogado, qual é o valor envolvido, qual é o assunto da ação.
0: Exato.
1: Então eles conseguem captar todas essas informações e aí mediante essa informação ela faz o contato diretamente com a pessoa,
0: sim,
1: com
0: o citado,
1: com o autor, por exemplo, da, sim, ação, e aí já fala, olha, eu sou muitas vezes, ele se utiliza de um artifício que olha, eu sou secretária da advogada, eu sou assessor do advogado, sim, né? Nunca é o advogado especificamente,
0: sim,
1: e aqui o processo está liberado para você receber o dinheiro que você aguardava, só que para isso você precisa fazer a liberação com, por exemplo, o Ministério Público, né, com o promotor público. Hoje eles fazem exatamente isso. Então, aquela pessoa que fez o contato já não continua com o atendimento, ela passa para uma outra pessoa.
0: Sim.
1: Essa outra pessoa mostra um documento com o brasão, muitas vezes, da Justiça Federal, sim, do Ministério Público. Então, ela passa muita veracidade no que ela está falando.
0: Sim, verdade.
1: E aí, a pessoa, na inocência e muitas vezes na necessidade daquela verba, acaba aceitando, fazendo diversas operações de PIX, transferindo dinheiro. E aí o curioso, Davi, é o seguinte, isso inclusive é uma das instruções que nós passamos através da ordem dos advogados, né? Receber um contato diferente, que não é o contato oficial do advogado, do escritório, com informações diferentes daquilo que você está acostumado, procure imediatamente fazer contato com o seu advogado contratado.
0: Sim.
1: Tá? Porque o que acontece? Muitas vezes a pessoa faz o PIX, faz toda a transação e depois ela lembra de entrar em contato com o advogado. Então, a pessoa tinha o contato do advogado, tinha o contato do escritório, mas ela, por ânsia de querer resolver aquela situação...
0: Ou logo, pela confiança do profissional que está cuidando do caso.
1: Então...
0: No momento ela não entra.
1: Exato.
0: Aí fica ainda mais difícil. É claro que já fica difícil... de recuperar no caso de se cair no golpe.
1: É praticamente impossível.
0: Praticamente impossível. Mas pelo menos para tentar rastrear e chegar até o autor do crime,

0: É, quanto mais rápido possível a ação, melhor, não é, doutor?
1: Sim. Então, como funciona? Caiu no golpe do falso advogado, né? Fez o Pix lá pro bandido. Primeira coisa, encerra imediatamente o contato, né? Pelo WhatsApp, por ligação, independente. É, segundo momento, já entra em contato com o banco, né? Existe hoje um procedimento que é o MED, M-E-D, é o mecanismo especial.
0: Isso antes de fazer o Pix, né, doutor?
1: Não, depois, não. Antes de fazer o Pix, procura não prosseguir e confirme informação com o seu advogado.
0: E junto à agência bancária também?
1: Não, o advogado vai ter a informação
0: melhor. Claro, mas no caso, não, naquele momento não conseguir?
1: Naquele momento eu aconselho não fazer
0: nada. Não fazer nada.
1: Porque assim, o banco também não vai passar a informação.
0: É verdade.
1: Então, antes de fazer qualquer procedimento, entre em contato com o advogado. Não conseguiu? Espera. Uma hora ou outra você consegue o contato com o advogado. Às vezes ele está em audiência, às vezes ele está em atendimento. Sim. Ele vai retornar para você. Davi, caí no golpe. Primeira coisa, encerra o contato imediatamente. Entre em contato com o seu banco, né? Como eu disse, hoje tem o MED, Mecanismo Especial de Devolução. Se for no momento logo depois, o banco já aciona o banco que recebeu a transferência e eles conseguem discutir essa situação de certa forma. Uhum. Mas infelizmente a bandidagem é tão rápida que o dinheiro acaba saindo da conta.
0: Já entra para uma outra, já.
1: Então,
0: ou já coloca numa conta fantasma também. Isso. Daquele, igual aquele celular que eles quebram, jogam fora. Aplica o quebra, joga fora, não dá para rastrear. Eles abrem uma conta também para isso.
1: Exatamente.
0: Esperou, caiu, ele já saca, já não existe mais já aquela acabou. Conta.
1: Tanto é que muitas vezes eles não dão continuidade no atendimento. A pessoa fez o Pix de 5, 10, não tem mais o que fazer, né? Encerrou isso, conversou com o banco, já vai na polícia fazer um boletim de ocorrência para que a situação fique documentada. E lá na polícia é importante levar o nome da pessoa que conversou, o número do WhatsApp, né? Para que pelo menos algo fique documentado, né? Para que não haja problema futuro.
0: Antes de tudo isso, é entrar em contato com o advogado, ele já vai orientar a fazer tudo isso, né, doutor?
1: Com certeza. Eu já tive, infelizmente, clientes que caíram, né? Já realizado o Pix, quanto momentos anteriores a fazer o Pix. Então, alguns me falaram, olha, por acaso eu ia fazer o Pix, resolvi mandar uma mensagem para você e eu estava ali online na hora, já respondi na hora, que era golpe.
0: Isso. E claro que vários dos seus colegas, aliás, eu tenho conhecimento de alguns que já usaram o seu WhatsApp, o número de seu WhatsApp, não é o número, enfim, a plástica de seu WhatsApp com fotos, é tudo, para entrar em contato, inclusive voz.
1: Sim.
0: A mesma voz para entrar em contato com o cliente desse advogado. Só que o número não batia, que era um outro.
1: Sim.
0: era um outro número.
1: Geralmente eles utilizam o DDD11, né?
0: Exato.
1: E aí se você clicar nas informações do contato ali do WhatsApp, às vezes é a mesma foto de perfil.
0: Exatamente.
1: É a logo do escritório, ou é a foto do advogado. Mas se você reparar bem ali, vai ter informação de que aquele WhatsApp foi criado há menos de um mês.
0: Exato.
1: Ou um mês.
0: Exatamente.
1: Então isso já demonstra contornos de golpe.
0: Então, olha, alguns advogados destes, por exemplo, que eu cito sempre aqui, já usaram o nome deles. Nós não vamos falar até por questão de ética aqui, mas usaram o nome deles que eles já vieram a público também. Cuidado, não sou eu, não partiu do meu escritório. Sim. Não é? Então qualquer ligação, por exemplo, entre em contato conosco, né, presencialmente, para que a gente possa orientar. E isso está sendo comum a cada dia, né, doutor?
1: Olha, eu vou falar para você, Davi, que o golpe tem se aprimorado cada vez mais. Então, a gente tinha essa situação, ainda ocorre esse tipo de golpe da pessoa entrar com o WhatsApp, clonar o que a gente chama o WhatsApp com a mesma foto, com outro telefone. Hoje, a gente já tem informações de São Paulo e até da UB Paraná que os bandidos conseguem, de certa forma, utilizar a sua voz do advogado, né, para fazer todo esse chamamento perante o cliente, toda essa abordagem. Então eles estão aprimorando cada vez mais o golpe para dar o máximo, entre aspas, confiança para o cliente e ele cair no golpe mais fácil.
0: Olha, gente, dá certo, hein? Isso que o doutor está falando aqui é muito importante, porque com a inteligência artificial, se você tiver um dispositivo, ele passa pelo aparelho da inteligência artificial e retorna para você com a voz do cidadão, do seu advogado. Então é isso que tem que tomar cuidado. Antes de qualquer coisa, pega você, liga para o seu advogado lá que ele vai orientar se é ele... Ou não é ele, mas de qualquer forma o advogado já não te dá nada, não pede retorno monetário em nada. Ele fala assim, dá uma chegadinha aqui no escritório se tiver, vamos supor, uma ação que a parte lá, a outra parte, ou vai oferecer um acordo, por exemplo. O advogado, ele não vai falar, olha, eu tenho um acordo, que tem que é 100 que você tem que pagar, me manda 10. O advogado não vai fazer isso. Né? Ele já vai te chamar, vem até o escritório, vamos conversar, e depois, claro, no tete a tete, ele vai discutir com o seu cliente, ele não vai acontecer isso, né, doutor?
1: Como você mesmo disse, o advogado, ele não vai pedir nada adiantado. Lógico que existem algumas situações muito específicas.
0: Sim.
1: Né? Mas no geral...
0: Mas ali no escritório, já sim. É conversando, senta aí, vamos...
1: E a gente tem uma facilidade, Davi, né? A gente tá falando em Curitiba. Curitiba, muitas vezes, o escritório do advogado fica longe. Aqui em Itararé é muito perto, é muito fácil você chegar até o escritório. Sim. Então, receber esse tipo de contato, já entra em contato imediato, compareça pessoalmente no escritório. Na hora, o advogado vai desmentir essa informação, sabe? Lógico. E até dar um puxão de orelha aqui na população, muitas pessoas acabam trocando de WhatsApp, de telefone, e não avisam o advogado. E aí, às vezes, a gente até tem uma boa notícia da liberação de algum valor.
0: Até uma urgência, num prazo.
1: Exatamente. E aí, sabe, fica muito complicado nós estabelecermos o contato com a pessoa. Então, você que contratou um advogado, mudou seu WhatsApp recentemente, endereço... Procure avisar o seu advogado, para que realmente não haja esse tipo de problema lá no futuro.
0: Exatamente. Olha, é isso que o doutor falou, muito sério. Sério, porque existem prazos, os advogados trabalham com prazo. Por exemplo, está vencendo um prazo rápido. E hoje, por exemplo, você tem que entrar com uma petição, qualquer coisa, para dar continuidade, não é? E não ir à revelia um processo. Então, ele tem que estar atualizado, seus dados, junto ao seu advogado aí.
1: Da mesma forma que, Davi, desculpe, se por acaso o contato que você tinha com o advogado, né, WhatsApp, telefone do escritório, você não está conseguindo contato por algum motivo,
0: sim,
1: pode comparecer lá na casa da OAB, em frente à prefeitura, rua 15 de novembro, número 80, conversa com as meninas lá, que a gente tem a relação atualizada nos telefones dos advogados.
0: Verdade.
1: E endereço
0: possa,
1: também.
0: Lógico, para que você possa ficar assegurado de que você está protegido pelo seu advogado aí. Doutor, bom, tirando esse lado, não entra em golpe, então, estão decididos aí, pessoal, já estão sabendo, entenderam, legal? Então faz o seguinte... Agora, doutor, tem um convite para você, vai ter um baile aqui, já aproveita aí, por conta do dia do advogado, que vai ser dia 11, acabou de me falar aqui nos bastidores, será dia 11 de agosto, o dia do advogado. E para comemorar isso, e para que tenha aquela interação, aquela aproximação, aquela confraternização entre os profissionais e com a população, no modo geral, para que não haja aquela distância, não é? Será feito um baile aqui, Itararé. Me fala melhor disso, doutor.
1: Exatamente. Então, no dia 15 de agosto, ali no Babalu Eventos, né, do nosso amigo Christian, a OAB Itararé vai estar realizando o seu segundo baile da OAB, né? Então, o ano passado nós fizemos ali no Fronteira, foi muito bacana, porque realmente a gente conseguiu não só reunir os advogados, mas também a população, né? Posso falar que mais da metade de quem compareceu no ano passado eram os populares no geral. Que
0: legal.
1: Né? Então a gente faz aqui o convite, estende esse convite para toda a população, né? Dia 15 de agosto, a partir das 8 horas da noite, lá no Babalu, a gente vai ter um buffet da 512 Gastronomia, que é da chefe Mariana, um buffet que nós também contratamos no ano passado, uma qualidade impecável, até surpreendente, né? A nossa querida chefe Mariana. A gente vai ter a banda Retro Hits, que é a banda ali de Itapeva, que toca uns anos 70, 80, olha, 90, já vem fazendo a transição para os dias de hoje. Depois também a gente tem o DJ Maia, então, né, aproveitando aquele slogan do DJ Fernandinho, nós vamos até as 10 horas da manhã se deixar.
0: Né?
1: Então, a gente possibilita que todo mundo compareça, né? A gente tem os ingressos sendo vendidos lá na casa da OAB. O ingresso, deixa eu até confirmar aqui, que eu não me recordo de cabeça. O ingresso, ele custa R$185 por pessoa, tá? A partir dos 11 anos de idade. E dos 8 aos 10 anos, R$92,50, tá? Isso já é incluído alimentação e bebida não alcoólica. Então, a gente vai ter a bebida alcoólica vendida lá na hora.
0: Ah, vai ser permitida a entrada, então, de menores, de crianças, nesse caso?
1: Sim, sim, sim. A gente permite. Foi até bacana, no ano passado, nós tivemos algumas crianças já presentes. Então... De 0 a 8 não paga, tá? De 8 a 10 paga R$92,50 e a partir dos 11 anos de idade, R$185. O valor do ingresso pode ser parcelado em até 4 vezes sem juros.
0: Lógico.
1: Se a pessoa fechar ali uma mesinha com 6 pessoas, ela fica tranquila que vai sentar com quem ela quiser também.
0: Bacana, vai ser uma noite de confraternização, de encontros, rever amigos, tal, fazer novos.
1: Com certeza. É. Muitas pessoas têm um preconceito, falam assim, ah não, o baile é só para o advogado ou só para quem faz parte ali da OAB. Não, né? A gente realmente faz essa abertura para a população em geral. É importante que a população participe, para que a gente, óbvio, que tem, a gente tem um conhecimento técnico, ponto final. Mas é necessário que a gente tenha essa aproximação com a população também.
0: Muito legal. Doutor Henrique Tato, que está conosco. O Região Destaque, nós queremos, claro que eu já estou vendo se pode, não um profissional especificamente daquela, mas vários outros, aqueles que quiseram. Nós queremos fazer esse tipo de uma coluna aqui no Região, pelo menos uma vez por semana, um advogado fazendo uma orientação. Pegamos um tema e dirige-se à população sobre o direito, sobre o que a população possa esperar da justiça.

0: direito, sobre o que a população possa esperar da justiça, do advogado e tal. Então, nós queremos fazer isso. Acho que pode ser feito, não pode?
1: Não, pode ser feito.
0: É que nós sabemos que a ordem do advogado, elas têm umas normas para a imprensa, não é? Não, é claro que a gente não quer extrapolar isso, mas é uma prestação de serviço. A população pega um tema, fala sobre um tema essa semana, traz um outro profissional, semana que vem fala sobre, é uma prestação de serviço.
1: É, na verdade, assim, esse tipo de entrevista do advogado, ela é totalmente autorizada pela OAB de São Paulo, enfim, pela OAB. A gente tem um regimento interno e um código de ética a ser seguido, né? Mas as informações que o advogado sempre trouxer em rádio ou em televisão, ou em qualquer meio de comunicação, ele tem que ser meramente educativo e informativo, né? O que o advogado não pode fazer, de forma alguma, é a sua publicidade.
0: Sim.
1: Né? Então o advogado
0: promoção
1: não pode...
0: Promoção pessoal.
1: Exatamente. Então o advogado, ele pode falar dos casos, pode falar da situação, né? Das perguntas, muitas vezes, que o ouvinte traz, mas ele jamais pode fazer a sua propaganda.
0: Sim.
1: Né? Me procure em local tal, eu vou cobrar tanto, eu já consegui isso, eu já consegui aquilo. Então, né? Esses são os limites que a atuação nos estabelece.
0: Mesmo porque a ordem dos advogados, ela não protege um profissional. Ela tem todos os profissionais como uma linha ali de capacidade, que todos eles estão prontos para atuarem a favor da população em quaisquer situações. Então ela não privilegia um e não diz, não, esse doutor Henrique é melhor do que o doutor Reinaldo. Não,
1: exato.
0: Todos eles são capazes de resolver um problema. É esta a premissa da OAB. É isso.
1: Isso, exatamente. É trazer a maior igualdade possível,
0: lógico,
1: entre os advogados, né?
0: E é o que é o certo.
1: Então, obviamente, você estabelecer quem pode fazer não publicidade aqui na rádio, na televisão, fica muitas vezes disforme, né? Não dá muito certo.
0: Queremos agradecer a sua participação. Está aberto sempre. Venha antes do baile, venha de novo.
1: Agradeço.
0: Para que a gente
1: estarei
0: possa estar levando a população aí mais próxima do acontecimento, para que eles fiquem sabendo e tal, e que seja uma noite memorável.
1: Com
0: super
1: certeza,
0: feliz,
1: com certeza.
0: Né? Obrigado, doutor.
1: Obrigado você, Davi. Obrigado.
0: Olha, gente, vai para o comercial. Na sequência, a gente volta aqui para dar seguimento ao programa na sua segunda etapa. Voltamos.
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12h47, quase que 12h48 aqui no região. Quero mandar um abraço ao Sidney. Ô Sidney, tudo bem? Empataram ontem, rapaz, com lanta. Com lanterninha, Deus do livro. Quero mandar um abraço para Jacira Jansson e também para Rosa, que é a esposa do Paulo Pipoca. Paulo Pipoca, obviamente, também. Mandar um abraço para Cecília Grossel, lá na cidade de Sengés. E pro Leandro, seu esposo. Quero ver quem mais. Sandro Macedo, meu abraço. Quero ver quem mais. A Juliana Jacopetti, conosco. Mauro Vieira. Quem são esse pessoal? É que nós estamos ensaiando, gente, uma peça que há 23 anos atrás nós apresentamos aqui em Tararé, apresentamos no Mapa Cultural. Na ocasião, quem era o diretor foi o saudoso Sérgio Carriel, sobre a co-direção de Fábio Macedo, que o Fábio também é ator, e aliás, foi ator revelação do estado de São Paulo, como um dos melhores, não é? Nós apresentamos a farsa da Inês Pereira, essa peça, no Mapa Cultural. E aqui, por diversas vezes, no Teatro Municipal Itararé, Itaporanga, Riversul, Buri, Itapeva, Sorocaba. Poxa, foi bacana pra caramba o período aí de apresentação. É uma comédia de Gil Vicente, maravilhosa. E esse pessoal todo que eu falei está no elenco. A Jacira, a Jansson, a Rosa, a Janaína Jacopetti, o Leandro, eu, Fábio Macedo, né? E daí o pessoal de apoio e tal. Então eu quero só mandar um abraço a todo esse pessoal e dizer que vocês só fazem bem a gente, viu? Esses amigos fantásticos, queridinhos, que nós temos aí. Parabéns, ontem nós fizemos um ensaio memorável, né? Foi muito bacana, muito gostoso fazer, então eu quero mandar um abraço a todos vocês. Valeu, agora sobre a direção do Sandro Macedo, ele vai atuar, né, também, são três personagens que a peça faz, cada um dos atores desenvolve três personagens, bem bacana, será lindo, lindo, lindo, lindo, lindo, lindo. E sobre a direção de Sandro Macedo, que aliás está adaptando algumas coisas para que fique, se já era engraçada e legal, ainda mais engraçada vai ficar. 12h50.

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1: Começou o período de convenções partidárias para as eleições de 2026. Desde o último dia 20, partidos e federações podem reunir seus filiados para escolher oficialmente os candidatos e definir alianças. O prazo termina no dia 5 de agosto. As convenções são uma etapa importante, porque é nesse momento que o partido transforma uma pré-candidatura em uma escolha oficial da legenda. O advogado especialista em direito eleitoral, Rafael Morgenthau, lembra que essa etapa é o principal filtro do pleito.
2: Porque nós temos, segundo a nossa Constituição, um monopólio da indicação das candidaturas pelos partidos políticos. Qualquer cidadão, qualquer cidadã que pretenda disputar uma eleição e ser investido num mandato eletivo, deve necessariamente estar filiado a um partido político e deve convencer os seus colegas filiados, os dirigentes dos partidos, cada partido com as suas próprias regras de escolha, com seus estatutos, mas deve convencer os chamados convencionais, né, no período das convenções, a endossar a sua candidatura.
1: Depois ainda tem outro passo. O candidato precisa ter o registro apresentado à Justiça Eleitoral. Os partidos, então, têm até o dia 15 de agosto para registrar as candidaturas. E a partir do dia 16, começa oficialmente a propaganda eleitoral nas ruas e na internet. O advogado Rafael Morgenthau reforça que os candidatos ainda não podem pedir voto.
2: Não são atos públicos propriamente, eles são atos interna corporis. Inclusive, não é possível fazer propaganda eleitoral em cima deles, né? É, claro que existe toda uma cobertura midiática, nós estamos falando a respeito disso, mas não é possível, por exemplo, abrir uma live numa convenção e fazer pedido explícito de voto. Aliás, possível é, a questão é que haverá consequências, né? Possivelmente isso pode ser tratado como uma propaganda extemporânea. Então nós estamos numa fase de filtragem e de discussão interna dos partidos, que são, na verdade, o veículo, né, principal entre a cidadania e o poder político.
1: Na disputa pela presidência, as primeiras convenções já movimentaram o calendário. O Missão foi o primeiro, no último dia 20, com Renan Santos. No sábado, o PL oficializou Flávio Bolsonaro. Neste domingo, o PSD confirmou Ronaldo Caiado e Unidade Popular garantiu Samara Martins. Nesta segunda, o Novo deve oficializar Romeu Zema. Estão previstas as convenções de Hertz Dias, do PSTU, no dia 31 de julho, Edmilson Costa, do PCB, e Rui Costa Pimenta, do PCO, no dia 1º de agosto, e Luiz Inácio Lula da Silva, do PT, no dia 2 de agosto. No dia seguinte, o Avante deve confirmar a candidatura do escritor Augusto Cury. Agência Rádio Web, produção e reportagem, Norberto Notari.
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3: Tá aí o notário trazendo a informação para você. Olha, gente, a gente está acabando de receber aqui uma notícia e que daí faz com que perdamos o rumo até. Trata-se de um amigo que tem uma notícia de falecimento, que é o José Aparecido Gomes, o Zezito da Prefeitura. Então, nós estamos recebendo, me parece que é bem agora essa notícia, é bem de agora, então a gente acabou manifestando aqui o interesse de divulgar, perguntamos a fonte e ela confirmou que de fato é verdade. Então, o Zezito acabou falecendo, ainda não temos outras informações, e a qual nos entristece bastante, dado ao conhecimento, à amizade que temos, não é? Então tá aí a informação.

Agora são 12 horas e 55 minutos. A Prefeitura de Itararé informa que a entrega de medicamentos de alto custo será realizada na Farmai até o dia 30 de julho, das 8 às 17 horas. Os pacientes cadastrados no programa devem comparecer dentro do período estabelecido para retirar seus medicamentos e garantir a continuidade do tratamento. A administração reforça que os medicamentos estão retirados nas datas informadas serão devolvidos ao Estado, conforme as normas do programa, e orienta os usuários a não deixarem de retirar em cima da hora. A Prefeitura de Itararé reforça a importância dos cuidados com a saúde dos animais de estimação por meio de vacinação gratuita para cães e gatos. Isto realizada no Pet Container. A iniciativa contribui para a prevenção de doenças, promove o bem-estar animal e incentiva a guarda responsável dos pets. Além da vacinação, o espaço também oferece a oportunidade de adoção responsável. Cães e gatos disponíveis para adoção já estão vacinados, já vão todos vacinados, viu? Cadastrados e vermifugados também, prontos para ganhar um novo lar e, claro, o carinho de todos. O container fica na rua Amazonas Ribas 568, viu, gente? Atrás aí do posto de saúde central. A equipe masculina Sub-21 de futsal de Itararé fez história ao conquistar pela primeira vez o vice-campeonato dos Jogos Regionais disputados em Santana do Parnaíba. Na decisão, o time enfrentou o Magnus Futsal de Sorocaba, uma das principais potências do futsal brasileiro, nas categorias de base, e ficou com a medalha de prata após uma campanha marcada por grandes atuações. E o feriado de aniversário de Itararé, do dia 28 de agosto, cairá em uma sexta-feira, formando aí um feriadão de 3 dias para quem não trabalha aos finais de semana. O período que vai de sexta até domingo é considerado um dos mais aguardados do ano, por favorecer viagens curtas em

que vai de sexta até domingo, é considerado um dos mais aguardados do ano, por favorecer viagens curtas, encontros familiares e momentos de descanso, sem a necessidade de usar as férias. Especialistas recomendam que quem pretende viajar faça reservas com antecedência, já que procura por hospedagens e passagem tende a aumentar todos esses serviços. E atenção, última notícia aqui, o Banco de Sangue de Itapeva está enfrentando uma baixa nos estoques e faz um apelo para que a população compareça à unidade Doe Sangue nos próximos dias. Segundo o serviço, uma única doação pode salvar até 4 vidas, sendo essencial para o atendimento de pacientes em necessidade, que necessitam de transfusões em cirurgias, tratamentos de doenças e situações de emergência. Para doar, é preciso estar em boas condições de saúde, ter entre 16 e 69 anos de idade, pesar 50 quilos, tá bom? E estar alimentado, evitar alimentos gordurosos aí nas 3 horas que antecede a doação e apresentar um documento oficial com foto. O Tribunal de Justiça de São Paulo declarou inconstitucional a Lei Municipal 1197 desse ano, que autorizava fornecimento de merenda escolar a professores e demais profissionais da educação da cidade de Guareí. A ação foi protocolada pela Prefeitura, proposta, que alegou que a Câmara Municipal não tinha competência para apresentar esse tipo de projeto, por se tratar de matéria da iniciativa exclusiva do Poder Executivo. Ao julgar aí o caso, os desembargadores reconheceram que a proposta tinha uma finalidade legítima, mas concluíram que apenas o prefeito poderia encaminhar uma lei desse conteúdo, contendo isso. A decisão não impede que os benefícios sejam criados futuramente, desde que proteja a lei, e que seja apresentado pelo executivo. Olha, na sequência, vem aí a palavra de Deus com o pastor da Igreja Quadrangular, James Garcia, que vai trazer uma palavra de Deus para você, tá? Na sequência, depois, após o pastor James, vem o pastor Eli com a palavra de Deus da Igreja do Evangelho Vivo Comunidade da Paz. E nós retornaremos e agradecemos pela sua cordial aí audiência. Deus abençoe a todos, fique na paz. Tchau, tchau. Boa tarde, gente. Boa semana.

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27 de julho de 2026, agora são 13h, mais 2 minutos. Está começando mais um programa Toque de Cristo, porque o Toque de Cristo é top. Eu quero desejar, deixar meu abraço a todos os ouvintes da 94 FM. Nós somos a Igreja do Evangelho Quadrangular na Vila Joura, na rua Brás Forcinete, de número 87. Eu sou o pastor James Garcia, que estamos aí junto aqui com o nosso irmão Maza nessa tarde. Maza, boa tarde, Deus abençoe, viu? Um abraço a todos os nossos irmãos, os nossos irmãos evangélicos, um abraço aos nossos irmãos católicos, um abraço aos nossos irmãos espíritas e um abraço a todos os nossos irmãos, os livre pensadores. Que Deus abençoe a vida de cada um de vocês, em nome de Jesus, né? Mais uma semana iniciando, aliás, eu sempre falo, né? A semana inicia no domingo, mas o dia útil é hoje. E também é a última semana do mês de julho. Sexta-feira termina o mês, sábado já é dia 1º de agosto. E eu quero profetizar que seja, que o mês de agosto seja de agosto com o querer de Deus nas nossas vidas, não é mesmo? Semana passada nós estivemos fora, né, Maza? Semana passada foi gravado o programa, aí algumas pessoas mandam um recadinho para mim, eu tô ouvindo, mas no, gravamos, né, não tem o que fazer, né? Mas enfim, nós estamos aqui ao vivo hoje, eu estava com saudade já de estar aqui, de adentrar na sua casa. Eu quero mandar um abraço para todos aí que estão no carro, às vezes viajando. Deus abençoe vocês, você que está aí no seu horário de almoço, um grande abraço para você. Você que está no comércio de Tararé e da região, você que está na indústria, você que está na chácara, na fazenda, no sítio, Deus abençoe vocês em nome de Jesus. Eu tenho uma palavra para vocês: vai preparando o seu copo com água, vai preparando a sua garrafa com água. Daqui a pouquinho eu quero orar por você, tá bom? Daqui a pouquinho eu quero mandar um abraço aí pro Nilton Ferreira lá do Queijo. Nilton, um grande abraço para você, Deus abençoe em nome de Jesus. Também ligadinho no programa, o irmão Nelson, Deus abençoe, um grande abraço para vocês. O Sidney lá da Embalatec, pessoal da Embalatec, um abraço. A Selmo, Zezinho, Deus abençoe vocês em nome de Jesus. Também tem uma listinha aqui comigo. Eu quero mandar um abraço para a irmã Judite, irmã Juvenira, o Eduardo Lourenço, Deus abençoe. Zuleide, Ricardo, olha, Maza, sábado foi casamento do meu filho. Aí nós encontramos um pessoal lá, né? E muita gente, mas, tô escutando seu programa. É que às vezes a gente acaba esquecendo, né? Eu anotei alguns nomes, eu anotei o nome da Sirlene, do Antônio, que tá sempre ligadinho no programa. Então você aí que nos ouve aí, que Deus abençoe você em nome de Jesus. Pena que a gente é falho, não consegue falar o nome de todo mundo, né? Mas eu quero deixar um abraço aí pras meninas ali da loja Use e Abuse, Deus abençoe. A irmã Josefa, lá da Igreja Deus é Amor, a irmã Vanderleia da Fonte das Águias, o Adalto lá do Mercado do Paulinho, lá na Vila Beca, o Rodolfo, o Gian lá do Mini Mercado do Preto, o Eric e o Bruno lá do Big Pool, o Jonas do Bairro da Seda, um abraço, a irmã Leonildo, Fernando, Joel Soares, um abraço para Sirlei, para a mãe do Diego e da Letícia lá do Armazém Frei Caneca, família Nunes aí da Tinturaria Vime, Deus abençoe, o João Chaves lá da prefeitura, um abraço. A minha prima Nadir Garcia, Deus abençoe. E também o senhor Clodoaldo, eu tive lá no Lar São Vicente de Paulo para conhecer o senhor Clodoaldo, Maza, e ele falou para mim assim: pastor, é o seguinte, o senhor não mandou um abraço para mim no feriado porque achou que eu não estava aqui, mas eu estou aqui todos os dias, né? Então eu quero mandar um abraço para ele, Deus abençoe, parabéns pelo seu trabalho, pelo seu lindo trabalho aí no Lar São Vicente de Paulo, tá bom? Um grande abraço para vocês, Deus abençoe. Meu sogro também ligadinho no programa, pastor Simões, irmã Terezinha, um abraço para vocês. O Arildo e a Sueli, família querida, Deus abençoe. Pessoal aí da Vila Joura, da IEQ Vila Joura, um grande abraço para vocês. O Marcelão, que está sempre na boleia do caminhão, um grande abraço para você, Marcelo, Deus abençoe. Pessoal do Novo Horizonte também, a Dirce do Carlinhos lá do Novo Horizonte, sempre ligadinho no programa. Dirce, um grande abraço aí para vocês, Deus abençoe em nome de Jesus.
Também o Éder Bibiano aqui, ó, me chamou aqui, ó. Éder Bibiano, um grande abraço para você, Deus abençoe você e sua família. A Rosemary Rosa também, sempre ligadinho no programa. Um abraço a todos vocês, em nome de Jesus. Queridos, nós vamos aí pro louvor então, Maza. Vai preparando o seu copo com água, eu volto já já, mas fica com esse louvor aí e logo na sequência eu quero compartilhar um texto da Palavra de Deus. Música.

Glória a Deus, louvado seja o nome de Jesus, povo de Deus, boa tarde, paz seja convosco. Hoje, segunda-feira, dia

0: Muito bem, depois desse louvor abençoado aí, será que tem mais algum recadinho ali no WhatsApp ali, Maza? Vamos lá. Eu acredito que nós já falamos com todo mundo aí. Tem aí, ó. Augusta, um abraço, Augusta, pessoal lá do Alto dos Pinheiros, né, Maza? Segundo aí, o primeiro aí, deixa eu ver aí, é a Dona Cida, lá da Chácara Manuel, lá no Alto dos Pinheiros. Um grande abraço pra vocês. Também, ó, o pessoal de Jaguaré. Ah, tá, tem mais um lá, Maza. A da Augusta lá, eu acho que ela falou Cida também ali. Ó lá. Ah, tá, Cida, daqui a pouco nós vamos orar pela Dona Cida. Chácara Manuel, um abraço pra vocês. O Wagner Wesley tá ali embaixo, ligadinho no programa. Pessoal de Jaguariaíva, Cida também de Jaguariaíva, um grande abraço pra vocês. Wagner Wesley, olha que nome, hein? Wagner Wesley. Deus abençoe vocês, em nome de Jesus. Vamos aí pra vinhetinha da Palavra de Deus, Maza, que eu quero compartilhar um texto, em nome de Jesus.
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0: Muito bem, estava comentando com o Maza aqui hoje. Nós estamos encerrando o Evangelho de Marcos, né? Marcos tem 16 capítulos e todos os dias, eu sempre falo aqui o seguinte, todos os dias eu prego sobre um capítulo. Só que é claro que o capítulo tem várias histórias e várias lições e mensagens. Eu escolho um, né? Então, esse capítulo 16, que é o último, eu também escolhi um texto para compartilhar com vocês. Um texto importante que fala sobre a ressurreição de Jesus. Olha aí, ó, né? Que bacana, né? Isso faz parte da nossa vida, né? Então, vamos lá. Marcos capítulo de número 16, versículo do número 1 ao 8, diz assim: E passando o sábado, Maria Madalena, Salomé e Maria, mãe de Tiago, compraram aromas para irem ungi-lo. E no primeiro dia da semana foram ao sepulcro, de manhã cedo ao nascer do sol, e diziam umas às outras: Quem nos resolverá? Aliás, quem nos revolverá a pedra da porta do sepulcro? E olhando, viram que já a pedra estava revolvida, e era ela muito grande. E entrando no sepulcro, viram um jovem assentado à direita, vestido de uma roupa comprida e branca, e ficaram espantadas. Porém ele lhes disse: Não vos assusteis. Buscai a Jesus, o Nazareno, que foi crucificado. Já ressuscitou. Não está aqui. Eis aqui o lugar onde o puseram. Mas ide, dizei aos seus discípulos e a Pedro que ele vai adiante de vós para a Galiléia, ali o vereis, como ele vos disse. E saindo elas apressadamente, fugiram do sepulcro, porque estavam possuídas de temor e assombro, e nada diziam a ninguém, porque temiam. Muito bem, né? José Nunes está ligadinho no nosso programa, um grande abraço para o senhor e para toda a família. E aí é o Gabriel Carneiro. Olha aí, ó, Gabriel Carneiro, tá vendo? Um abraço aí, meu amigão. Deus abençoe, viu? Você tá sumido, hein, ô Carneiro? Apareça lá na igreja, tá bom? Isso aí é Carlão Segurança. Um grande abraço. Deus abençoe vocês em nome de Jesus. Queridos, como eu falei, né, nós chegamos aí então no último capítulo de Marcos. Amanhã nós vamos começar Lucas, hein, Maza? Amanhã é Lucas capítulo 1. Vamos ver o que vem por aí. Eu quero dizer para vocês que existem notícias que mudam completamente a nossa vida. E naquela manhã que nós lemos aqui, algumas mulheres foram ao sepulcro. E elas estavam levando perfumes para ungir o corpo de Jesus. Elas esperavam encontrar um túmulo fechado, esperavam chorar, esperavam o fim, né, aquele dia. Mas encontraram algo que mudou a história para sempre. O túmulo estava vazio. A morte havia sido vencida. Jesus estava vivo. Que forte isso, hein? A maior esperança da humanidade não está em um lugar, mas em uma pessoa que vive para sempre. A ressurreição de Jesus venceu o impossível. O texto, ele mesmo diz que a pedra era grande, o sepulcro estava fechado, ou seja, Masa, humanamente falando, não havia solução, não tinha o que fazer. Mas Deus fez o impossível. Aquilo que parecia ser o fim, tornou-se, digamos, um novo começo. Talvez hoje exista

Deus fez o impossível. Aquilo que parecia ser o fim tornou-se, digamos, um novo começo. Talvez hoje exista alguma situação em sua vida que pareça sem saída. Talvez tenha alguém me ouvindo neste momento, preocupado. Talvez você hoje está aí de cabeça quente com alguma situação, mas eu gostaria que você se lembrasse nesta tarde o Deus da ressurreição. Ele continua agindo em nossas vidas. E é claro que o texto diz o quê? Que o medo, ele deu lugar à esperança. Porque as mulheres chegaram ali cheias de preocupação, mas elas ouviram a mensagem do anjo: não tenham medo. Quando nós encontramos o Cristo vivo, o medo, ele perde a força. Eu sempre falo, Maza, ou você tem fé ou você tem medo. Quem tem medo não tem fé, quem tem fé não tem medo, né? Não dá para ter as duas coisas. Não, mas eu tenho fé. Ah, mas eu estou com medo. Ué, peraí, ou você tem fé ou você tem medo, não é mesmo? Então isso serve para cada um de nós. Nós sabemos que nós ainda enfrentamos lutas no nosso dia a dia, mas nós temos a certeza que nós não caminhamos sozinhos. A nossa esperança, ela continua, ela está em Jesus Cristo. E Jesus, ele cumpre, ele sempre vai cumprir o que ele prometeu. Jesus, ele havia anunciado que ele ressuscitaria ao terceiro dia. E foi exatamente isso que aconteceu, né? Deus, ele sempre cumpre as suas promessas. Se ele prometeu estar conosco, ele estará. Se prometeu perdão, pode ter certeza que ele perdoa. Se ele prometeu a vida eterna, aqueles que creem, essa promessa permanece firme na vida de cada um de nós. Nós podemos confiar plenamente na palavra de Deus, né? Deus, ele sempre cumpre as suas promessas. Ele prometeu estar conosco, ele está conosco, né? E a boa notícia, ela precisa ser compartilhada. O texto diz que o anjo disse às mulheres: vão e anunciem aos discípulos. Quem encontra Jesus não consegue guardar essa alegria apenas para si. Sempre existe alguém precisando ouvir uma palavra de esperança. Eu sei que você conhece alguém que precisa ouvir essa palavra. Talvez Deus queira usar você para levar essa mensagem à sua família, aos seus amigos, aos seus vizinhos, aquelas pessoas que estão desanimadas. Então você precisa guardar isso no seu coração e anunciar esse Jesus. Jesus, ele está vivo e ele continua transformando vidas. O cristianismo, ele não está fundamentado em um túmulo. O cristianismo, ele está fundamentado em um Salvador que está vivo, Maza. Glória a Deus por isso, louvado seja o nome de Jesus. Jesus, ele continua ouvindo as orações, Jesus continua salvando, Jesus continua restaurando famílias, Jesus continua restaurando casamentos, Jesus continua dando paz aos corações aflitos. Então nós não podemos esquecer essa mensagem. A ressurreição, ela não é apenas um acontecimento do passado. A ressurreição, ela continua trazendo esperança para todo aquele que crê. Então, talvez você esteja vivendo um momento difícil hoje, mas o momento difícil que você está vivendo não define a sua história. Quem sabe, às vezes as pessoas acham que os sonhos morreram, que a esperança acabou, que a esperança terminou, mas eu quero dizer para você nessa tarde que a mensagem do túmulo vazio continua ecoando até hoje. Ele não está aqui. Ele

0: Busque a presença de Jesus Cristo, busque o Espírito Santo de Deus. O túmulo, ele está vazio, e essa é a maior prova de que a esperança está viva. Então não esqueça que onde o homem que eu digo é o ser humano, o homem e a mulher, ele vê o fim, Deus pode começar uma nova história. Então a ressurreição, ela prova que nenhuma situação é impossível para Deus. Jesus, ele está vivo e ele continua transformando vidas. E quem encontra este Cristo que eu estou falando, vivo, nunca mais vive sem esperança. Então nós estamos chegando aqui ao final do Evangelho de Marcos, contemplando a maior vitória da história da humanidade, Maza. Jesus, ele venceu a morte. O pecado, ele não teve a última palavra. O sofrimento não teve a última palavra. A morte, ela não teve a última palavra. A última palavra pertence a Cristo ressuscitado. Por isso, hoje, você pode viver com esperança, você pode viver com fé, com confiança, porque o Salvador está vivo e continua chamando pessoas para uma nova vida. Guarde esta palavra no seu coração, nunca esqueça essa palavra: Jesus, ele ressuscitou, tá bom? Então, clame a ele, porque ele vai te responder. Vai preparando o seu copo com água, a sua garrafa com água, porque agora eu quero orar por você nessa tarde. Então pode soltar a vinheta da oração aí, mas em nome de Jesus.
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0: Muito bem, estamos de volta. Eu quero nessa oração também, eu quero deixar aqui os meus sentimentos à família do José Aparecido Gomes, né? Do Zezito, né? Mais conhecido como Zezito, né, Maza? Que descansou hoje, que cumpriu o propósito dele aqui na Terra. E a gente sabe que essa separação ela é muito difícil. Por isso que eu falo e eu já quero aproveitar aí, mandar um abraço para toda a família do Zezito. Dizer que eu sinto muito e dizer para vocês também que vocês contem com as minhas orações e as orações da minha família. Porque com Jesus vocês conseguirão passar por esse luto, tá bom? Vamos orar nessa tarde. Senhor nosso Deus e Pai, em nome de Jesus eu oro nesse momento, Senhor, colocando a família do Zezito nas tuas mãos agora, Pai. Que o teu Espírito Santo console cada um deles, os amigos, as pessoas da prefeitura, a qual ele trabalhou por tantos anos se dedicando ao trabalho. Que o teu Espírito Santo console e conforte cada um. Senhor, nós te agradecemos porque o Senhor venceu a morte e o Senhor vive para sempre. Obrigado porque a tua ressurreição, ela enche o nosso coração de esperança. Fortalece a fé de cada pessoa que nos ouve nesse momento. Renova as forças dos desanimados. Consola os aflitos. Conduz muitos a experimentarem a salvação que há em ti. Que possamos viver todos os dias confiando no Cristo ressuscitado. Abençoa, Senhor, esse copo com água, essa garrafa com água, e quando essa pessoa participar, que ela seja curada, liberta, abençoada, reavivada, transformada, purificada pelo poder do nome de Jesus. Nós consagramos em nome do Pai, do Filho e do Espírito Santo de Deus. Amém. Tome desta água.
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0: Muito bem, nós estamos terminando o nosso programa de hoje. Agora, na sequência, vem o meu amigo Pastor Eli. Pastor Eli, eu quero mandar um abraço para o Pastor Eli, Pastora Vilma, Pastor Eliel e a Pastora Cristiane. Deus abençoe vocês em nome de Jesus. Eles vão chegar daqui a pouquinho, acho que hoje, segunda-feira, é o Pastor Eli, né, com o programa Palavra Amiga. Eu volto amanhã, 1h da

tarde com o programa Toque de Cristo, porque o toque de Cristo é top, tá bom? Um grande abraço a todos vocês, eu desejo uma semana de vitória e uma segunda-feira abençoada em nome de Jesus.

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1: Oi, boa tarde!
2: 13 horas e 30 minutos.
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0: Pai nosso que estás nos céus, santificado seja o vosso nome. Venha a nós o vosso reino e seja feita a vossa vontade, assim na terra como nos céus. O pão nosso de cada dia nos dai hoje. Perdoai as nossas ofensas, assim como nós perdoamos a quem nos tem ofendido. E não nos deixes cair em tentação, mas livrai-nos do mal, porque teu é o reino, o poder e a glória para sempre. Amém.
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0: Passam 31 minutos após as 13 horas deste dia 27 de julho do ano da graça de Jesus Cristo, 2026. Uma segunda-feira que fez o Senhor nosso Deus. Aos irmãos, amigos, ouvintes da mais poderosa frente de orações do rádio brasileiro, aqui, Palavra Amiga, há mais de 26 anos aqui. Boa tarde para o senhor, para a senhora, para você, que nos honra com a fidelidade da sintonia a este programa. Após o programa Toque de Cristo com o meu colega pastor James Garcia, aqui estou, nos comandos técnicos do programa, meu amigo Marcos Maza. Boa tarde, Maza. Boa tarde. E aí para o senhor, para você, para a senhora, boa tarde. Boa tarde para minha neta, doutora Ellen, lá em Campo Grande, ouvindo o programa, Carlos. Deus os cubra, queridos, aí com a graça dos céus, viu? Muito obrigado pelo carinho, Ellen. Ellen toda hora quer saber como é que tá o vô, como é que tá a vó. Isso é bom, né, Marcos Maza? Isso é gratificante, viu? Saber de pessoas que se preocupam com a gente, que pensam na gente, que quer saber como que a gente está, se está bem. Então, eu louvo a Deus. Ellen, muito obrigado. Um abraço para você, para todos os nossos aí. E agradecer a Deus, né? Porque a vida é uma dádiva, é um presente de Deus. Cada dia Deus nos dá esse presente, a vida. A Ele, a minha eterna gratidão por estar aqui. Né? Até quando Ele determinar que aqui eu esteja, estarei aqui, com certeza. E aos nossos amigos, parceiros, colaboradores que colaboram com o nosso programa e que ajudam o nosso programa, nosso muito obrigado a todos, que Deus a todos abençoe. E o Marcos Maza traz para nós os parceiros do programa Palavra Amiga.
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0: 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Watts 997840478.
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4: Você tem toda a razão, minha filha. Você tem toda a razão. A minha neta, ela está dizendo que está ligadinha lá, Marcos Bass. Está ligadinha lá no programa. Ouvi certinho o que o senhor falou aí, vô. Um abraço, beijo do vô e da avó para você aí, tá bom? Para Carlos também. E dizer que hoje é segunda-feira, e como acontece em todas as segundas-feiras, teremos daqui a pouco, às 19h30, uma noite muito, muito especial, muito abençoada e abençoadora, aqui na 28 de agosto, né? Hoje, logo mais, às 19h30, 7h30 da noite de hoje, desta segunda-feira, acontece uma grande noite especial para todos nós. E os guerreiros da oração estarão presentes lá. Alô, irmãos guerreiros da oração, os guerreiros se preparam para a grande luta. É Jesus o comandante, ele é o comandante. Então, logo mais, às 19h30, temos um compromisso, hein, queridos? Temos o compromisso da oração da segunda-feira. É um grupo de fiéis mesmo que comparece ali, que está ali presente, orando, intercedendo e ouvindo a palavra nesta segunda-feira, 19h30, 7h30 da noite, na rua 28 de agosto, 821. Grandes momentos de oração e palavra profética para os corações. Estejam lá, queridos, em nome de Jesus Cristo. E nós queremos dizer que ontem, segunda-feira, parece que os céus desceram até ali. Parece-nos que os céus desceram até ali. Desde o início do culto, a presença de Deus notável entre nós, sentida por todos nós. Lindas melodias, momento especial de ofertar e dizimar, sem qualquer pressão, sem ficar lá quase que obrigando as pessoas a dizimarem ou ofertarem. Na comunidade da paz, graças a Deus, não tem isso aí, né? E foi um culto muito, muito abençoado. A mensagem de Deus trazida pelo presbítero Dr. José Vitor Bassetti, que nos falou lá: vejo uma pequena nuvem. É, foi ontem lá no culto, né? E foi uma mensagem muito, muito poderosa, que nos envolveu com a fé, com a esperança, com a certeza de que ainda hoje o Deus que respondeu à oração de Elias é o Deus que responde àqueles que a ele confia os seus cuidados. Foi uma noite muito especial ontem, 19h, né? Domingo às 7h da noite acontece ali. E tenho certeza que em nossa igreja na Vila São João, com o meu filho pastor Eliel, não foi diferente, porque a comunidade da paz, ela tem uma palavra que vai e penetra nos corações mesmo.

Comunidade da Paz, ela tem uma palavra que vai e penetra nos corações mesmo. E lá em Sengés também não deve ter sido diferente. Lá com o pastor Gil, pastor Elis, nossos irmãos em Sengés, lá na rua Carme Miranda, Igreja do Evangelho Vivo, Comunidade da Paz. E na cidade de Arapoti, com o pastor Suéder e a pastora Josiane, não foi diferente também. Lá na Vila Romana, aconteceu um culto abençoado também, às 19h30, ali em nossa igreja, na cidade de Arapoti. Deus é poderoso e Ele faz muito mais do que aquilo que nós lhe pedimos, quando lhe pedimos de coração, quando ouvimos a sua voz, quando aceitamos o seu conselho, quando cremos em sua palavra, não é? E nós nos preocupamos muito com isto. A comunidade da paz, ela não se preocupa só em ganhar almas, não. Ela se preocupa, Marcos Mas, em não perder as almas. Entendeu? Que não adianta ganhar, encher o templo e esvaziá-lo de almas. E nós nos preocupamos mesmo com a ministração da palavra, e Deus nos tem abençoado com a sua infinita graça, dando a nós, pastores e obreiros, uma mensagem que vem de Deus, do altar de Deus, para os corações. E ontem foi um culto muito abençoado, como é em todas as nossas reuniões. Segunda-feira, terça-feira, quarta-feira à tarde, sexta-feira à noite, sábado à noite, domingo, é realmente maravilhoso. E por falar em sábado, neste sábado a igreja está convocada, não está convidada não, a igreja está convocada, e aos nossos amigos, nossos irmãos, nós convidamos para estar conosco às 20 horas, 8 horas da noite deste sábado, que vem vindo aí, sábado que vem, momentos de oração, dobraremos os nossos joelhos e invocaremos a Deus. Eu quero te convidar, meu irmão, quero te conclamar, meu irmão da Comunidade da Paz, Igreja do Evangelho Vivo, aqui na rua 28 de agosto, para estar conosco sábado, agora sábado, às 20 horas, 8 horas da noite, teremos grandes momentos de oração, súplicas e intercessões ao nosso Deus, a favor de todos. Venha orar conosco. Porque a igreja está precisando muito nos últimos tempos, não é de festas, barulho, não. A igreja está precisando é de orar. A igreja está precisando é de orar, de buscar a Deus. É isso mesmo, a igreja está precisando ser conclamada a orar, a se reunir para orar. É, não é só festa aqui, festa ali, festa lá, festa acolá, barulho aqui, barulho ali. Isso aí não resolve nada. Parece-nos até que nos últimos tempos, os cultos não estão sendo celebrados a Deus, estão sendo feitos para os crentes. Parece que os cultos nos últimos tempos, nos últimos anos, parece que estão sendo celebrados para os crentes, não para Deus. E isto é um perigo muito grande. Então, sábado agora, às 8 horas da noite, na 28 de agosto, 821, vamos ter momentos de lágrimas, de choro aos pés do Senhor, de oração, de fé, de cântico, de adoração, e Deus vai nos alcançar com a sua graça e com a sua misericórdia. Igreja do Evangelho Vivo, Comunidade da Paz, uma família para você e para sua família. Prepare teu coração para a palavra desta tarde.

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0: A paz, Igreja do Evangelho Vivo. Não é nem Igreja do Evangelho Vivo apenas, e nem tampouco apenas Comunidade da Paz. É Igreja do Evangelho Vivo, Comunidade da Paz. Uma família para você e para toda a sua família. Irmã Maria está lá com a sua família ouvindo o programa. Muito obrigado por estarem conosco aí, viu? Muito obrigado mesmo aí na audiência de Palavra Amiga. Deus é o nosso refúgio e fortaleza, socorro bem presente nas tribulações. Meu direto irmão, rádio ouvinte e amigo, a quem é que você agradece pela tua vida? Hein? Ao Big Bang? Tem muita gente que crê nisso aí, né, Marcos Baza? Ao Big Bang? Oh, meu Deus do céu! Tem muita gente que crê que foi feita uma explosão lá, mas... E a explosão? Quem foi que fez? De onde veio a explosão? Quem causou? Qual a procedência dela? Tudo tem que ter um princípio, né, Marcos Baza? Tudo tem que ter um princípio, né? É. O mundo não existe do nada, não. Deus mesmo disse na sua palavra: eu sou o alfa e o ômega, o princípio e o fim. Antes de mim, nenhum Deus se fez. E depois de mim, nenhum outro existirá. É. E o texto desta palavra, desta tarde, então, nos chama a atenção. A quem é também que eu posso recorrer nas minhas aflições, nos meus conflitos? É, quando eu preciso, eu devo, eu necessito me confrontar comigo mesmo. Que tem momentos, Marcos Maza, na vida, que a gente precisa se confrontar com a gente mesmo. A gente precisa se enfrentar para ver o que é que está certo que estamos fazendo e o que é que está errado que estamos fazendo. Aí é um confronto da verdade contra o mal, da bênção contra a derrota. Né? E aqui o texto nos mostra claramente: Deus é o nosso refúgio. Ai daqueles cujo refúgio não é Deus. Ai daqueles que confiam no homem. É, a gente está aí vendo as decepções que o mundo todo passa. A cada dia, a cada momento, nós somos levados a nos decepcionar com aqueles que tanto prometem, com aqueles que tanto prometeram, visando só a si mesmos, olhando só para si mesmos. É isto mesmo a quem recorrermos, a quem recorremos. A Ele, o autor e o consumador da fé, o Deus vivo, o Deus poderoso, que não conhece outro. É por isso que Deus não olha para cima, Marcos Maza. É por isso que Deus não olha para cima. Ele olha para o pecador aqui embaixo. Ele olha para o mundo aqui embaixo. Ele olha para as pessoas aqui embaixo. Porque não tem a quem se render e ter que levantar a cabeça para cima para olhar. Ele olha para nós, para mim, para o Senhor, para a senhora, para você. Daí, pois, o salmista a dizer: Deus é o nosso refúgio e fortaleza, socorro bem presente. Meu amigo, nas tuas tribulações, procure Deus. É, recorra a Deus, busque a Deus, porque Ele é socorro presente, 24 horas por dia, 365 ou 366 dias no ano. Deus é socorro, bem presente, na hora da tribulação. Caso Palavra Amiga esteja falando com alguém nesta tarde, que esteja passando, vivendo aí momentos difíceis, de grandes tribulações, grandes tristezas e dores, desprezos, rejeição, recorra a Deus, procure a Deus, busque a Deus, se ponha aos pés de Deus, que Deus é o nosso refúgio. Ninguém mais, ninguém mais. O homem pode te ajudar até o homem pode te ajudar até na porta da cova. De lá para dentro é só você. E entra para dentro. Né, Marcos Massa? É, o homem pode nos ajudar até a porta da sepultura. Dali para dentro, só entra mesmo o candidato à sepultura. Deus não. Deus é socorro, é amigo presente. Que entrou na cova com Daniel, esteve na cruz com Cristo, com o bom ladrão também. Esteve também na fornalha de fogo com os três homens do fogo. Esteve com todos aqueles que passaram por momentos difíceis. E ainda hoje ele é refúgio e fortaleza. Socorro bem presente na hora da angústia, na hora das tribulações. Marcos.
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0: O Ariel e todos da Vila Esperança, Vila Esperança, que Deus dê esperança para vocês. Meu amigo e irmão Sidney e todos da Embalatec, o Carlinhos queridinho e todos do Jardim Bela Vista lá em Itapeva. Oi, Carlinhos querido. A dona Maria Aparecida da Fazenda Montanha, toda a sua família, né? O Luiz Cláudio Machado de Oliveira, pela esposa Nilceia de Oliveira. O meu amigo senhor Cícero e família e todos da Vila Esperança também. Da cidade de Jaguariaíva, Johnny Fogaça, ouvindo o programa. Ainda Johninho e Neuzi, que pedem orações para o Araildo, Amarildo, Amauri, Arivaldo, Juliana. É um time, né, Marcos? Mas a Marilza, Cleonice, Michele, Josiane e todos de Lençóis Paulista. Olha aí, olha, que maravilha, hein? Todos lá de Lençóis Paulistas. E também para os seus netos, né? O Fabiano. Fabiano Porto, as orações pelo senhor, pela senhora, pelo irmão Valdomiro, a esposa queridinha, irmã Judite, ali ao lado, as suas filhas estão ouvindo o programa, também o seu filho, a Nora também, o nosso irmão Pedro Fogaça, irmã Josélia, irmão Miguel ouvindo o programa, irmão Miguel, Deus te abençoe, irmã Paula, Bia, todos aí ouvindo o programa. Nos sítios, nos campos, nas fazendas, nos mercados, supermercados, nas lojas comerciais, nos escritórios, nas oficinas próprias, né? Lá na lavanderia, vi meu irmão João, a esposa irmã Rosane, a tantos outros ouvindo o programa, e a tantos e tantos e tantos outros, ó Pai, que junta-se a nós nesta hora, e o Marcos está aqui com a tela bem aberta, e os nomes todos aqui, ó Pai, diante de Ti. Quero rogar a graça, a misericórdia, a cura divina, a saúde, a libertação sobre todos indistintamente. Meus irmãos e amigos católicos, espíritas, evangélicos, eu te peço, Pai, abençoe e guarda para a glória do teu nome. E lá em La Ciudad de Santa Cruz e La Sierra, em La Bolivia, está lá a nossa escuta. Ouvindo o programa Palavra Amiga, aqui de Itararé, São Paulo, nossa querida irmã Soila. Raquel Vaca, e toda a sua família em Santa Cruz e La Sierra, lá em La Bolivia. Las bendiciones de nuestro Dios os alcance agora. na cidade de Corumbá, divisa com a Bolívia, lá está a irmã Carminda, toda a sua família, em Aquidauana, olha aí, a mamãe Eva e toda a família ouvindo. Também o irmão Leocádio, o irmão Sampaio, o irmão Ademar, na cidade de Aquidauana. Ah, o irmão pastor divino, Elenil, a esposa, lá em Campo Grande. E a tantos e tantos e tantos e tantos outros, ó Pai. Eu te peço, abençoa. Dá saúde para o enfermo, para o triste, para o abatido. Nos hospitais, nos postos de saúde. Queridinho, no volante de uma máquina pesada, de um caminhão, de um ônibus conduzindo vidas. Os motoqueiros sejam protegidos, mas sejam precavidos e sejam, meu Deus querido, guardados pelo Senhor. Mas também colaborando com a vida das pessoas no transporte, no controle do veículo de uma moto, Pai. Oh, querido, peças de roupas, documentos, fotografias, vasilhas com água e óleo sejam abençoadas pelo Senhor. Oh, meu Deus, me responde. No hospital da Santa Casa, doentes, internados, enfermos ali, pelos médicos, enfermeiros, enfermeiras, por todo o pessoal do hospital. Ainda te peço agora, Senhor, sabe por quem? Pelos parceiros do programa, colaboradores deste programa, sejam todos abençoados poderosamente. E por esta emissora, Rádio 94 FM, pelos proprietários, Dona Bila e seus filhos, pelos funcionários aqui desta casa, eu vos peço a todos a vossa bênção, em nome de Jesus, em nome de Jesus, em nome de Jesus Cristo, que assim seja.
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0: Marcos, meu muito obrigado pela colaboração na sonoplastia técnica do programa, tá bom, Marcos? Amanhã, 13 horas e 30 minutos após o programa Toque de Cristo com o pastor James Garcia, aqui vai estar meu filho, pastor Eliel de Oliveira, com o programa Palavra Amiga. Um alô lá pra casa, minha esposa pastora Vilma, está ouvindo o programa. E lá em Campo Grande, Ellen, Carlos, Dona Lúcia, todo o pessoal aí, minha filha, minhas filhas, meus netos aí, sejam abençoados grandemente. Boa tarde, gente.
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2: Fala, Mirtararé. Boa tarde, boa tarde. E aí, minhas potências, tudo certo? Aproveitaram bem aí o fim de semana? Ah, bora lá, focar nessa semaninha aqui, ó, que tá só começando, hein? Tarde de segunda-feira, hoje 20 de julho, acabou-se a Copa, mas aqui o nosso encontro é de resenha, é de música boa, é de informação e é de entretenimento, tá? Afinal, tá na 94, tá com tudo. Eu, Paula Esteves, vou seguir aqui, ó, com você nas próximas horas, tá?
3: Oi, boa tarde!
2: Começando o nosso Show da Tarde com parceria boa, gostosinha deles aqui, ó, Dilcinho, Luana Prado e aquele Papo Torto. Tá na 94, tá com tudo.

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1: Olha, eu desejo uma semaninha linda, maravilhosa, produtiva, de sucesso. Que ela seja simplesmente incrível pra você.
2: Imagina como
1: Ana Castela. Léo,

0: Gina Fonseca, Deolane Bezerra e Carlinhos Maia de uma ação judicial movida por um apostador. O autor do processo buscava responsabilizar os três pelo desenvolvimento de transtorno do jogo compulsivo, alegando ter feito depósitos expressivos e acumulado perdas superiores a mais de R$100 mil na plataforma de aposta. O magistrado entendeu que os influenciadores não possuem legitimidade para responder ao processo, uma vez que apenas veicularam propagandas e não integraram a relação contratual direta entre o usuário e a empresa de aposta. Com isso, a ação contra eles foi extinta, sem julgamento do mérito. Para o magistrado, as altas movimentações financeiras declaradas no processo são incompatíveis com o benefício de gratuidade. Bom, o apostador ainda poderá recorrer da decisão ao Tribunal de Justiça. Mas fato é que Virgínia Fonseca, Carlinhos Maia e Deolane Bezerra estão fora dessa ação judicial, uma vez que eles estavam somente divulgando as casas de aposta. É polêmica aqui o assunto, né? Tem gente contra, tem gente a favor. E eu quero saber o que você acha disso.
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0: 94, 12h24, boa tarde.
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3: Toda Itararé tá curtindo. E assim que a gente gosta, explodindo na audiência. Essa aqui tá mega estourada. E com certeza, se tá fazendo barulho, é sempre destaque por aqui no Show da Tarde. Mário Fernandes, Natanzinho Lima.

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0: tá na 94, tá com tudo, tá com ela também, gatíssima, maravilhosa, Julia B com Full for Love, tá casadíssima e é destaque aqui no nosso show da tarde, hein? Chegando mais resenha.
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0: O economista e ex-BBB Gil do Vigor revelou ter enfrentado aí uma perda expressiva de praticamente 500 mil de seguidores em suas redes sociais. O motivo foi uma mudança radical no tipo de conteúdo que ele andava publicando nas redes, trocando o entretenimento por vídeos focados em educação financeira, geopolítica e economia. A transição começou há 2 anos, quando o influenciador decidiu utilizar o seu alcance para poder compartilhar o seu conhecimento com o público. A reação inicial do público foi imediata, com a perda de 150 mil seguidores em apenas 2 dias. Apesar do impacto negativo nos números, Gil optou por manter o foco na sua missão de produzir o conteúdo educativo e não desistiu do novo formato. A estratégia deu resultado a longo prazo. Com o tempo, o perfil voltou a atrair público e acabou superando a marca anterior de audiência. A nova fase nas redes acompanha as conquistas acadêmicas do economista, que concluiu recentemente o seu doutorado nos Estados Unidos e foi convidado para lecionar em uma universidade de Chicago. Olha pra ele, hein, Gil do Vigor.
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0: 94 FM, 12h40, boa tarde.
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7: A gente reúne tudo que tá bombando no Brasil, no mundo, e traz pra você aqui, ó, nesse encontrinho gostoso que é o nosso Show da Tarde. Vacilona agora com João Bosco e Vinícius.
8: Aí.

0: Morgan Wallen por aqui no nosso show da tarde, bebê. Tá de boinha aí? Tá curtindo? Tá gostoso? Ah, sintoniza, 94 FM, a mais ouvida. Se liga na dica que eu venho trazendo agora. Tá na 94, tá com tudo aqui no nosso show da tarde. 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
0: 94 FM, faltando 6 para as 3, boa tarde.

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2: 3532-6081. Vai lá, capricha. Quero aquela mensagem, ó. Daquele jeito, hein? Compartilha como é que tá sendo aí a sua tarde.
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0: Eu acho que essa música é uma das parcerias mais lindas de todos os tempos. Você não concorda, não? Desde 2024, ela segue quebrando verdadeiros recordes e é sempre destaque por aqui no Show da Tarde. Dido Smile com Lady Gaga e Bruno Mars. Chegando mais resenha por aqui.
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0: O lançamento do novo filme da Netflix sobre o caso de Elise Matsunaga, vocês lembram, né? Reacendeu o interesse do público sobre o destino de sua filha com o então empresário Marcos Matsunaga. Hoje, com 16 anos, a adolescente vive sob os cuidados dos avós paternos e não mantém contato com a mãe por determinação da justiça. A decisão de um possível reencontro foi deixada pelos avós para quando a jovem atingir a sua maioridade. No entanto, mesmo impedida de se aproximar, Elise Matsunaga dedicou trechos de um livro em que acabou escrevendo na prisão a sua filha, afirmando que espera pedir perdão pessoalmente e que não pretende justificar o injustificável. Enquanto cumpre pena em regime aberto no interior de São Paulo, Elise sustenta a versão em que agiu sozinha após uma discussão que acabou resultando na morte do empresário Marcos Matsunaga. O caso chocou o país em 2012 e está sendo retratado na produção da Netflix chamada Elise, Sombras de uma Mulher.
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0: Olha a hora, 94 FM, 3:14, boa tarde.
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1: Fala a verdade, que rolezinho gostoso, hein, bebê? Daqui a pouquinho tem Sertanejo Classe A com o Alan por aqui. Agora tem Priscila Senna e Simone Mendes, campeão dos piores. Bora!

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0: rocha, bebê. Vai, vai, vai. Roda Sem Mim com Zé Felipe, Ana Castela e Luan Pereira. Pra falar de dancinha agora, vamos lá.
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0: Atenção, pés de valsa. Você gosta de dançar? Olha, reservar apenas 5 minutinhos do seu dia, isso mesmo, 5 minutos para dançar pode trazer transformações profundas para a mente, para nossa saúde física e, acredite, para nossa produtividade. Estudos recentes revelam que a prática combina exercício aeróbico, conexão emocional e estímulo criativo de uma forma única, superando até mesmo diversos tipos de atividades convencionais. A neurociência explica que o ser humano é biologicamente predisposto ao ritmo, ao movimento. E quando a gente sincroniza o corpo com a música, o nosso cérebro libera endorfinas que combatem não só o estresse, mas também acaba elevando o nosso humor quase que imediatamente. Além disso, aprender uma sequência de passos ou até mesmo improvisar estimula áreas cerebrais ligadas à memória, ao raciocínio lógico e também à resolução de problemas. Rapaz, quantos benefícios, hein? Para quem passa aí há muito tempo sentado no trabalho, pequenas pausas de 5 minutinhos para sair dançando pelo corredor do seu trabalho ajuda você a recuperar sua energia, evita a fadiga mental.

0: além de aumentar o foco nas tarefas seguintes, tá? Especialistas também lembram que não é necessário você dominar técnicas complexas. Basta escolher uma música do seu agrado, se movimentar e deixar o seu corpo fluir, aproveitando os benefícios da dança. Curtiu? Compartilha, que agora eu vou tirar 5 minutinhos para dançar aqui no trabalho.
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1: Boa tarde, Curitiba. Boa tarde, São Paulo. Boa tarde, Sengé, Jaguariaíva, Venceslau Brás, todos os bairros aqui também curtindo o nosso som, hein? Que delícia. Felipe Rodrigo.
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3: Ué, por que vocês largaram?

0: Cunguinha!
1: Obrigado, Dodô! Pichate!
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0: Nico Bella por aqui, encerrando o nosso show da tarde de hoje. Turma, bom demais, hein? Curtiu aí? Gostou? Ah, fecha a cota e passa a régua. Tô indo nessa, claro, sempre com meu coração aqui mais que grato por fazer parte dessa família da 94, junto com você aqui nesse encontro, hein? Te espero amanhã às 14, tá bom? Anota aí, ativa o lembrete pra você não esquecer. E agora eu vou deixar você com ele, meu parceiro, a sua Alan, que tá vindo aí pra fechar sua tarde com muita moda sertaneja. Combinado? Abraço, hein? Tchau, tchau. Beijão.
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1: Bem, meus amigos e minhas amigas, a partir de agora, ao vivo para toda a nossa região, o nosso programa, o programa do nosso povo.
2: Brasil!
1: É, minha gente, vamos juntos até às 5h25 aqui com o melhor programa sertanejo de toda a nossa região. E a partir de agora quero convidar a você, minha amiga, você, meu amigo também, caso queira mandar uma mensagem aqui para o nosso programa, anote o WhatsApp aí, ó, 3532-6081. Esse é o telefone aqui do nosso programa. Você pode ligar, pode participar com a gente, mandando aquele alô, né? Mandando aquele boa tarde também. E lá pela rede social também você pode, né? Dar um alôzinho também pra gente lá. É só você seguir a nossa página oficial Fala Alan Júnior lá no Instagram e também no Facebook, tá bom? Mande sua mensagem, vai ser um prazer imenso ter a sua companhia com a gente também lá nas redes sociais, tá bom? Vamos começando o nosso programa nesta segunda-feira, marcando hoje dia 27 de julho de 2026. Vamos que vamos, minha gente! 4 e 4!
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1: Bem, minha gente querida, olha a hora certa aí, são 4:32, agora 4:32. 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
1: 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Valeu, Alan. Abraço.
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0: Boa tarde, Alan Júnior. Boa tarde, ouvintes da 94 FM. 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
1: Fala, Júnior. 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
1: Muito bem, agora são 5 horas e 13 minutos, minha gente. 5 e 13 agora, vamos que vamos. 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Um abraço aí, corintiano, Dr. Juliano. Manda um abraço lá também pro Michelzinho, lá pro Jô também, lá na chácara, né? Estão lá ouvindo o programa, lá na chácara Martins, né? Um abraço aí, Jô. Um abraço aí, tchau. 5 horas e 15 minutos, na hora de comprar ou vender o seu carro, não esqueça do Preto Veículos, gente. 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Quero aproveitar aqui, mandar um abraço para o Fernando, seu filho Davi, o nosso querido amigo Edemar, o popular Didi aí do Cruzeiro. Manda um abraço lá também, lá pro nosso amigo João Luiz, grande João Luiz, rapaz. Né? Lá, o vô do grande Abel e também do André. Um abraço aí, João Luiz, popular Bagual. Valeu, Fabião. Um abraço pra você, Fabião. Vamos embora. 5h17.
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nosso curtinho para dar aquela descontraída na programação, fechando horário 18h25, tem causos de Galpão 1. Valendo toca, participação, mensagem de texto pelo WhatsApp 15 3532 6081, 15 99738 8594. É no tempo bueno de pia, lambuzado de pitanga e guabiju. Hoje, segunda-feira, que bom, começando tudo de novo, 27 de julho de 2026.

0: programa vai começar. Artei esse volume, faz esse rádio bufar, que o locutor é dos banhos, no programa vai começar. Artei esse volume, faz esse rádio bufar, quando é ronco de cordiona a gente tem de escutar.
1: É, quando é ronco de cordiona a gente tem que escutar. Abrindo bem a semana, os Monarcas. É, a mulherada não quer saber de bobagem, não. O homem tendo coragem, não precisa ser bonito.

Agora 17:37 na abertura, ouvimos Os Monarcas, Não Precisa Ser Bonito. 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

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Agora 19, faltando para as 18. Quem tá no clique do mouse? O homem do chapelão, João Luiz Correia. E já que é o homem do chapelão, vai pro homem do chapelão lá dos fundão do Taquaro Sul, Paulo Fux. Um abração, Paulo Fux. E também todos da família e demais moradores do bairro do Herval, Taquaro Sul. Família Guedes também, o nosso abração. Também lá pro Clodoaldo, também o Everaldo, sempre ligadão em nós. O Aridaia também no seu sítio. Não esquecendo o amigo Pedrinho, o ermitão da Vila Osório, está residando para essas bandas agora aí. Um abração, Pedrinho. E também o Nilton Pinheiro aí do Campo Pinheirão, onde construiu uma casa para as pessoas alugarem por tempo indeterminado. Está toda mobiliada com churrasqueira, piscina e tudo mais para ficar naquele conforto e naquela tranquilidade. É só falar com o Nilton Pinheiro. E vai lá para Sangés, no Paranazão, velho, fora. Em Sangés tem grandes amigos, grande empresário, Urides Vieira. Um abração, Urides. E também, não esquecendo também, aí do grande bailador, que é só ele, o André, também o Juquinha, que depois de mim é o melhor dançador de bugio de toda a região, hein, Juquinha? E não esquecendo também do Rolandi Pinheiro, que tem o dom da palavra, da comunicação também, rádio. Abração, Rolandi, e todos os amigos do Estadão do Paraná.

0: É agora 17 mais 45, também conhecido e chamado de 15 para daqui a pouco. Ouvimos aí o João Luiz Correia enchendo a alma de maneira. 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

Agora 11 minutos, faltando para as 18, aqui na 94, no melhor do gauchão, a hora certinha, o tempo é hoje. Hoje a gente nunca sabe, amanhã então piorou. 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Agora 7, faltando para as 18, quem está no clique do mouse, uruguaio mais gaúcho do Brasil, Éber Artigas, o gaúcho da fronteira. Aí vai lá para os amigos ligar na programação 94, lá no Bar do Bento. Obrigado pelo pessoal do Bar do Bento, também está ligadinho no cheiro de galvão. Ainda mais quem também, já que é o gaúcho da fronteira, para ele que como poucos interpreta um gaúcho da fronteira perfeitamente. É dono de uma abençoada voz, o famoso Mancha Negra, e da região de Itaberá, um bagual de locutor. Abração, Mancha Negra, e todos os irmãos aí ligadinho na programação 94, agurizado também da MST, da Rádio Camponesa, na pessoa também da Adalberto Oliveira, grandes amigos da Camponesa, obrigado em nós também, aos amigos das Agrovilas, aí pra Baianada também das Agrovilas, ligadinho no cheiro de galpão, bagual de milonga, senhor.

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1: É, não tem coisa mais linda que um batidão de milonga. Sou gaúcho da fronteira, gaúcho doble chapa. 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

É, não se engane, guria, você está na melhor rádio da região, cascando aí todo mundão no melhor do gauchão, no cheiro de galpão. Mas deu tudo em rima, que bom. Então chega o horário brasileiro oficial de inverno. Do Timão. Pontualmente, 6 e pouco já. 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Porque agora eu vou se mandar lá pro Estradão, João.

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0: caminhão na serra.
1: Compadre, fala, compadre.
2: Você lembra do Zé Firmino?
1: Vai, demais da conta,
2: tá aí. Tá internado.
1: O quê?
2: Tá internado.
1: Mas, compadre, ontem eu ainda vi ele ali com a mulherona num boteco ali, ué.
2: Pois é, a mulher dele também viu.
3: Ué, tio Atijama do céu, que cheiro é esse, tio?
4: Fala, primo do Atijama.
5: O meu nome é Comercindo.
6: Se voltar o cheque, eu pago em boi. É o bicho.

bom demais, que balanço, velho, de bugio. Agora 18 mais 10,94 no melhor do gauchão, no cheiro da Galvão. Valendo toque, a participação, mensagens de texto pelo WhatsApp 15-3532-6081, 15-997-388594. E quem tá no clique do mouse agora, direto lá do meu Erechim, lá do Campo Pequeno, meu amigo Chiquito e o seu Bordoneio. É o Agualdo Xote, vai lá pro João Siqueira. Esse homem nos fandangos, vou te dizer, não precisa nem o compasso da banda. O homem marca o xote no pezinho, nota por nota, de acordo com a partitura da música. Ei, João Siqueira, ainda mais quem também ligadinho na programação 94, lá na Baixada, também sempre vindo nós, o amigo Josué, lá no Mercadão Municipal. Depois de mim, um dos melhores meio de campo que já jogou em Itararé. Abração, Josué!

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1: É um gaúcho polo demais, Chiquito e Bordoneio. 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

Bagua de bom, vai, Bagua Lebuchil, vai com Jackson Rodrigues, já foi eleito melhor gaiteiro do mundo. Bagua, toca pouco, homem. Aí do mestre Albino Manique, balanço do Buju e também o Buju de São Chico. 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

Agora 18 mais 20, quem tá no clique do mouse, Xeloquedo. É, vai lá pros amigos, ligado na programação 94, ali na 1º de maio. Carlos, ei, Carlão, Carlos Machado, obrigado pelo carinho da grande companhia. Não esquecendo também dos amigos, eu, Wilson Salim, o berço do Salizo. Família Ferraz, também aquele abraço. Um manezinho, literalmente com a felicidade. E o João do Barracão também, vizinho de longa data, também grande vizinho. Abração, João, e todos os amigos ligadinhos na 94. Depois do Che Garoto serem lançados já faz algum tempo já. Associação dos Maridos Mandados pela Mulher, a MMMM. Agora tem também o Xeloquedo, pau mandado!

É música, é bem criativo do Chiloquendo, pau mandado, PM. 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É, mas bom demais, quem está no clique do molde agora é o João Luiz Correia, essa aqui, vai lá pro Ivan, lá na Vila Beca, onde ele confecciona uma das linguiçinhas mais caprichadas de Itararé, pura do lombinho do porco, mas vou te dizer, uma verdadeira tentação.

Continuando a história dos velhos, uma vez um velho de quase 100 anos, ou mais de 100, ficou muito mal e foi internado num hospital. E o médico receitou, de hora em hora, uma injeção e um supositório. Uma injeção e um supositório. Coitado do velhinho. Miserável, nunca tinha passado por aquilo, né? Era uma injeção e um supositório. Aí, quando viram que o velho não tinha mais jeito, o médico chegou e disse: olha, suspende a medicação, porque ele vai morrer. Acenda uma vela para ele. Aí o Abílio Manco acendeu a vela e veio vindo com a vela. O velhinho abriu a metade dos olhos e disse: Abílio, por favor, aceso não.

0: vamos embora.
1: É, chegando o final, o cheiro de Galpão, agradecendo a sua companhia, a audiência. Um abração também lá pro Fabinho. Fábio, velho, também ligadão de nós. Obrigado pela audiência, Fábio. Fica aqui, já já tem Rap Hour com Léo Medeiros. Nos falamos amanhã, neste mesmo horário, se Deus quiser. E sempre lembrando, Brasil, minha pátria, Itararé, meu país. E para você que assinatura faz a diferença. Sem arrogância, com humildade, com transparência. Onde tem ordem, tem progresso. E para ter abraço, vacina no braço. Falando em vacina, papai e mamãe, a tua avisa sempre com a canetinha de vacinação dos filhinhos. A tua também, porque fazendo bem também te faz o bem. E nunca faça nem deseje para os outros o que não quer para você. Calchada, primaiada, é bom ser bom. Tchau, Horta!

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0: Olá, boa tarde, 18 horas com 33 minutos, bem-vindo, está no ar a edição do Happy Hour. A partir de agora até as 20 horas contigo, segundona, começando tudo de novo. A partir de agora, juntos aqui, eu sou o Léo Medeiros, muito prazer. Como é que tá a sua tarde, início de noite? Muito bem, né? Vai ficar muito melhor ainda. Você pode pedir a sua música aqui no 35326081, pedir a sua preferida. Depois do Creca Djalma, eu tô chegando por aí.
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1: 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Muito bem, galera, agora são 18 horas com 44 minutos. Boa noite, cidade. Boa noite você que está chegando agora. Boa noite você em casa. Você que já estava na companhia do meu amigo Tchalma, com o seu programa gostoso gaúcho aí. A gente vai tocar gaúcho também aqui. O pessoal pede, a gente manda ver. E um abraço para você que está chegando agora. Você que ligou o rádio aqui comigo, fique aí, porque a gente vai até as 20 horas trazendo a melhor programação aqui na Melhor e Mais Ouvida. Um abraço lá pra galera da Santa Terezinha que não perde o programa de jeito nenhum. Um abraço lá pra Marisa Quieto e o Cadu. Essa dupla eu vou te contar, hein? Um abraço, aumenta o volume do Daia. Legal, um abraço também lá pro Julião, sempre conosco. O Luiz Soares, o meu amigo Ari da Copa. Alô, Ari, um abraço pra você também lá, Silvia Paz. A família toda tá embarcando com a gente aqui na maior audiência. Aproveitando também aqui o meu amigo Fábio, mandando um positivo aqui. Ô Fábio, boa noite. Obrigado pela participação aqui com a gente na nossa night, que só tá começando. Vamos seguir de frente, 18h45 na melhor.
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0: 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Moçada, vamos seguir em frente com o programa. E olha aí, o Amaral Sapateiro tá chegando por aqui, Amaral. Um abraço pra você, amigão. Tapinha nas costas aí. É, tem mais gente aqui chegando.
1: Boa tarde, Liel. Tudo bem?
0: Opa, com boa tarde.
1: Oi, yes, tá bom? Vamos trabalhar no serviço. Todos meus colegas na Via Beck aqui, tá bom? Até amanhã, se você quiser. Com
0: obrigado,
1: Deus.
0: Adelinda, ali da Vila Beck e os demais que estão na sintonia. Um abraço também lá pro meu amigo Japão, né? Japão não perde o nosso programa lá de jeito nenhum. Abraço, Japão. Abraço, obrigado pela participação. E o pessoal do... O Cláudio lá da Cooper Ciclo. É, também lá... Quem é a Vânia, né? Que trabalha lá também. E toda a equipe lá na autopeça lá do meu amigo Cláudio Cooper Ciclo. Um abraço pra vocês aí, viu? E hoje eu passei lá pra dar um toque na minha moto lá na MR Race. 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Ô, Claudião, obrigado pela audiência aí! A Vânia também lá, atendimento lá, né? Um abração pra todo mundo, obrigado pelo carinho aí, viu? E lá na Santa Terezinha também o meu amigo Edmilson. Alô, Edmilson! Um abraço aí, sempre conosco aqui, viu? E também o Zezão do Açaí não perde o programa, tô sabendo. Obrigado, viu? O João também lá na Santa Terezinha tá ouvindo a gente, o João, a família toda, o Cafuzinho. Ô, Cafuzinho! Tudo bem, Cafu? Obrigado pela audiência, hein? Pessoal da Mercearia Nunes, alô, galera! O Marcos Nunes, rapaziada boa, hein? É, e também o meu amigo, o Teunes. É, só ouvindo hoje lá, deve estar trabalhando lá no seu estabelecimento lá e preparando aqueles queijos maravilhosos também, né, Teunes? Um abraço pra você, hein, guri! Tapinha nas costas, Ademilson, confirmou a audiência aqui, obrigado pela participação aqui com a gente na melhor programação por aqui da 94 Melhor e Mais Ouvida!
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2: E de quebra, com o nosso Happy Hour, começando muito bem a sua semana, 27 de julho de 2026, e o mês também já tá chegando no final por aí, né, gente? 27 já, hein? Bom, passe tempo, hein? Muito bom, muito bom, muito boa noite pra você que tá chegando agora. Um abraço lá pro meu amigo Luizão lá, o Moraes Vicente, tudo bem, Luizão? E aí, animado aí com os pagodes aí, companheiro? Um abraço pro meu amigo Capilé, também gente finíssima. Tapinha nas costas vai pra toda essa galera que tá sempre conosco, todos os dias na melhor e mais ouvida. 19 horas com 23 minutos, tem gente chegando pra participar com a gente, é um prazer, diga!
3: Boa noite, Léo Medeiros, queria ouvir Sintãozinho e Chororó, evidente, se for possível, oferecer pra todo mundo que tá ouvindo. Tenha excelente noite.
2: Obrigado pela participação aqui, a nossa ouvinte Raquel Almeida. Boa noite pra você e segura por aí o Chitãozinho.
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2: Érica Januza está no centro das atenções após um desabafo emocionante nas redes sociais. O motivo? Seu namorado foi flagrado em

uma casa de swing com duas mulheres. Imagina a situação! Érica quebrou o silêncio em meio à polêmica. E a internet está em polvorosa com o apoio que ela tem recebido de outros famosos.

0: Muito bem, continuamos por aqui na melhor e mais ouvida e sem milongas, vamos trazer os nossos participantes aqui do nosso programa.
1: Eu conheci meu esposo.
0: Opa,
1: que interessa,
0: Raquel.
1: Né? Meu esposo carneiro, né?
0: Tudo bem, Raquel?
1: O maridão de minha vida, tá bom?
0: Ah, tá.
1: Parabéns.
0: Certo.
1: Pra você do Vai também.
0: Quem mais?
1: Dá uma pressão pra amiga, amigo do Leide, pro Ricardinho.
0: Alô, Ricardinho, alô, Corinthians.
1: Meu preto, que é o Alberto também. São meus amigos. E minha amiga de casa também, do CDHU.
0: Isso.
1: Amo aquela menina também. Parabéns de todos eles também. Era com o esposo dela também, eu amo os dois.
0: Uhum.
1: Até agora não tinha podido conhecer eles ainda não, mas eu vou conhecer.
0: Ah, tá
1: eu
0: certo.
1: Eu falei pra você, eu não conhecia você direito. E o Digo do Ricardo lá no embaixadeiro, conhecia você direito.
0: Ah, tá bom, velho.
1: Parabéns tá pra vocês, do rádio.
0: Obrigado.
1: Eu quero a música gostosa, né?
0: Pode deixar, vou tocar.
1: Pra cada um pra mim tá bom. Tá bom? Deus abençoe. A tua tarde, segunda-feira agora, gostoso, né?
0: Isso, parabéns começando a semana.
1: Parabéns pra vocês. Do rádio, internet.
0: Começando
1: tá
0: a semana, isso mesmo.
1: Adoro pra vocês do rádio também. Dê uma boa noite a vocês. Bom programa pra vocês, pra contar 10 também, tá bom?
0: Tá bom, obrigado.
1: Bye, bye, menino. Na criatura também, né?
0: Ah, senão ele vai ficar.
1: Muita verdura também.
0: É.
1: A família.
0: Vai lembrando aí.
1: O Luiz da oficina também, o homem da oficina também.
0: Ah, tá.
1: O Nelson da oficina.
0: Uhum.
1: Fica com Deus, abençoe. Cada um de vocês.
0: Amém.
1: E todos meus amigos também. E cada um que me escuta, eu tenho um monte de ouvinte que me escuta, eu.
0: Ah, é? Tá ficando famosa,
1: hoje,
0: hein, Raquel? Ah,
1: foi a família do João da Pipa.
0: Ota,
1: aqui da Alvorada.
0: É isso aí.
1: Não sei o nome dela, mas chama o homem do João da Pipa.
0: Uhum.
1: Eles vendiam pipa antigamente, depois eles vendiam pipa.
0: Olha
1: criançada,
0: só.
1: Tudo. Hoje a pessoa que falou, Raquel, eu escutei você.
0: Uhum.
1: Ontem na praça, é você na praça falando de você. Ele falou, eu penso que tá falando com você. Que é? É a Raquel do Doce.
0: Tá bom.
1: Parabéns, eu sou famosa, Léo, pra caramba.
0: É, tá bom,
1: vai,
0: Raquel.
1: Fique com Deus, abençoe cada um de vocês.
0: Obrigado.
1: Vai que
0: Raquel.
1: Vai.
0: Bye. Bye, bye. 19 horas 39. Oh, boa noite, Léo. Aqui é o Ariel Santos, jardineiro da Vila Esperança. Tudo bem, Ariel? Como é que tá? É, ele tá falando aqui o seguinte, ele é corintiano também, viu, Ricardinho? Ele é corintiano. Ele tá falando aqui que pra deixar seu jardim top, fale com ele. O capricho, diz que capricha mesmo, né? Né, Ariel? 997-990337. Facinho decorar o telefone dele, né? Operadora 15. E pra dar uma refrescada, ele diz, vai, Corinthians! Fala aí, vai, Corinthians! Alô, Ricardinho! O Ricardinho tá ouvindo a gente lá com aquele sorrisão, né, Ricardinho? Não poderia ser diferente começar a semana com um sorriso no rosto, né? Obrigado, viu, Ricardinho? Você, a Isabel, a Zulei, todo mundo lá curtindo a gente. E o pessoal do Bar do Beto tá fervendo por aí, né, Adão?
2: Bom, Léo, boa noite, tudo bem, Léo?
0: Opa!
2: Tô aqui no Bento, o Adão do Espetinho.
0: Uhum.
2: Eu não tô assando espetinho hoje, porque o dia meu é de quarta, quinta, sexta, sábado, domingo.
0: Tá.
2: Mas hoje tá pegando fogo o bar aqui, sinuca,
0: boteco
2: tá pegando fogo, tem mais de 15 pessoas aqui.
0: Nossa.
2: Manda um abraço pra nós, pro Bento.
0: Maravilha.
2: Pro André.
0: Denilson.
2: Teriva. Arceu. Enfim, tem mais gente aqui, mas. Betão. Violeiro. Manda uma moda pra nós aqui, que você sabe, a moda do Bento.
0: A moda do Bento é.
2: Qual que você quer, amor? Outra música.
3: Gilberto Gilmar.
2: Manda pra nós aí,
0: meu
2: querido. Um abraço.
0: Vamos lá. Tá aí o Gilberto Gilmar pra galera do Bar do Vento. Segura aí, gurizada.

0: Boa noite, meu amigo Léo. Hoje eu me cedo lá da casa do meu tio e tô de folga hoje, tem gente lá, né? Então eu tô ouvindo o programa inteiro, desde o começo. Resolvi pedir uma música. Dá pra tocar pra nós, o Roberto Carlos, se não me falha a mente, Amada Amante, né? O nome da música, se não for, você vai saber qual que é, né? Ofereço a todos o romântico que estão ouvindo aí o programa. E abraço, boa noite e até a próxima. Tô na escuta.
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0: Muito bem, estamos de volta, moçada, no finalzinho do nosso Happy Hour. E as últimas aqui vai pra galera que tá curtindo a gente também, né? Lá o pessoal da Saele Marcenaria não perde o nosso programa, né, Sabrina? Tô sabendo que esse sorrisão, né, Sabrina? Um abraço aí pro esposo, pros meninos, pra mãe, pra todo mundo aí. Um abração pra vocês, muito obrigado pelo carinho, sempre na audiência aqui da 94, a melhor e mais ouvida. Diga aí, Bento!
1: Oi, Léo, tudo bom, meu querido? É o Adão de novo. Manda um pecado do amor pra nós aí, fazendo um favor, meu querido.
0: Opa. O Bardo Bento. Vamos lá, então, com a Fátima Leão.

música linda, hein? Fátima Leão, Pecado de Amor. Foi lá pra galera do Bar do Bento também, tá curtindo o nosso programa lá. Obrigado, gente, pela atenção dispensada aqui com a gente. E alguém pediu. Ah, olha só que tá vindo aí. Alô, Ariel! Alô, Ricardinho! Alô, você, corintiano! Segura essa onda aí!

Eita, esse aí é o hino que a galera gosta, hein? Abraço pra todo mundo. Aliás, um abraço pros ouvintes lá em Sorocaba. Ele é palmeirense, rapaz. Ninguém tá ouvindo, fica quietinho aí, ó. Um abraço, João Vitor. Um abraço aí pra toda a galera. Mas lá, minha mana é curitiana, a Ana, a Rosa, não sei, mas o Zé também é curitiano. Tem tantos curitianos em Sorocaba. Quem mais? O Antônio? O Vini não, né? A esposa também não? Rapaz, que babado, hein? Um abraço pra todo mundo aí. Um abraço também lá pro meu amigo Zé Cássio, que já participou com a gente aqui lá em Itapetininga. Fausto Aurélio também está curtindo lá em Sorocaba, o Rivail, toda essa moçada que está com a gente sempre nas nossas noites por aqui. Muito obrigado pelo carinho de todos vocês com a gente na nossa noite aqui, tá bom? Muito grato. Rapaz, vamos encerrar o programa então? Passa rápido o tempo, né, gente? Mas, deixa eu ver se tem mais gente aqui. Pessoal que tá ouvindo a gente também, sabe aonde? São Gés, no Paraná. Alô, Paulo Jaca! Paulo Tarugo, toda essa galera aí no finalzinho do programa com essa música aqui, rapaz. Frank Valli, né? Can't take my eyes off you. Um abraço! Boa noite! A gente se esbarra por aí. Pode acreditar.

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0: som do Galileu chegando mais uma vez até o seu lar, o programa A Voz da Libertação. Programa este tem como órgão informativo das igrejas Pentecostal Deus é Amor. A nossa igreja Pentecostal Deus é Amor está situada em São Paulo, na Avenida do Estado 4568 Liberdade, na responsabilidade da nossa irmã Erani Miranda. Aqui na nossa cidade de Itararé, a nossa igreja Pentecostal Deus é Amor está localizado na rua Frei Caneca 1085, na responsabilidade do pastor João Vitor Lacerda. Está aqui conosco na mesa de som o nosso irmão Léo Medeiros. Aqui que tem o imenso prazer de saudar é sua irmã em Cristo, cooperadora Edigiane Nogueira e também cooperador Oséias.
1: Graças a Deus que já nos deu a vitória por nosso Senhor e Salvador Jesus Cristo. É, meus ouvintes, estamos aqui mais uma vez pela graça, pela infinita misericórdia de Deus para dar o prosseguimento na obra de Deus. Desde já queria desejar para você uma ótima noite, cheio de bênção, cheio de vitória na sua vida, no seu lar, na sua casa, na sua família. Que aonde quer que você esteja, tenha certeza, tenha plena convicção que o Espírito de Deus ele está aí do seu lado para garantir a grande vitória na sua vida. Vamos de aviso das nossas igrejas pentecostais de amor que é pertencente ao campo de Itararé. Vamos falar da nossa sede central, que está localizada na rua Frei Caneca, número 1085, próximo ao fórum, que está na responsabilidade do presbítero João Vitor. Portanto, temos culto na segunda, na terça, na quarta, na quinta, na sexta-feira, temos culto em dois horários, às 14h30, e às 19 horas também temos culto no sábado. E no domingo, a oração e consagração das 9 da manhã às 10 da manhã. E à noite, às 19 horas. Também temos a nossa Igreja Pentecostal do Amor, que está localizado no Jardim Alvorada, na rua Tor Guarulhos Cortes, número 100. Que está na responsabilidade do presbítero Horaci. Temos culto na segunda, terça, quarta, quinta, sexta. Também no sábado e no domingo, cultos que serão realizados a partir das 19 horas. Também temos a nossa Igreja Pentecostal do Amor, que está localizado no Jardim Policeia, na rua Francisco Vicente da Silva, número 340.

0: e 2, que está na responsabilidade do pastor José Edilson. Temos culto na segunda, na terça, na quarta, na quinta e também na sexta-feira. Cultos que serão realizados a partir das 19 horas. Também temos a nossa Igreja Pentecostal de Zamor, que está localizado na cidade de Itaporanga, na rua Gabriel Tivope, número 536, bairro Arvão. Bem no centro de Itaporanga, que está na responsabilidade do presbítero Isaías Ramos de Paula. Temos culto na segunda, na quinta, na sexta e no sábado. E no domingo, das 9 da manhã às 10 da manhã, a oração e consagração. Também temos a nossa Igreja Pentecostal do Amor, que está localizado na cidade de Riversul, na rua Adão Batista, número 126, que está na responsabilidade da nossa irmã cooperadora Raquel. Temos a oração das 18 horas às 19 horas na segunda-feira, culto na quarta, sexta e sábado, cultos que serão realizados a partir das 19 horas. Está aí, amados ouvintes, os avisos das nossas igrejas pentecostais de Moro, que é pertencente ao campo de Itararé. Graças a Deus que já nos deu a vitória por nosso Senhor e Salvador Jesus Cristo. É, amados ouvintes, vamos agora pelas nossas redes sociais, das nossas igrejas pentecostal, Deus e Amor.
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0: Graças a Deus que já nos deu a vitória por nosso Senhor e Salvador Jesus Cristo. É, meus ouvintes, queria mandar uma saudação especial aí para todos os nossos amados e queridos ouvintes que estão nos acompanhando, né? Você que mora no sítio, na chácara, na fazenda, nos bairros. Deus abençoe no nome do Senhor Jesus. Também queria mandar uma saudação especial para nosso irmão Daniel, lá que está lá no bairro das Furnas, ouvindo o programa Voz da Libertação. Rudem, ali no bairro do Cerrado. Também todos que estão ali no Sertão, no Fundão, no Cerro Azul, né? No Ouro Verde. Deus abençoe no nome do Senhor Jesus. Nossos irmãos aí que estão na cidade de Vencelau Brás, nosso irmão Claudinei, nossa irmã Jane, né? Deus abençoe no nome do Senhor Jesus. Também nossos irmãos lá de Siqueira Campos, Tomazina, São José da Boa Vista, Salto do Itararé, Santana do Itararé. Deus abençoe no nome do Senhor Jesus. Também queria mandar uma saudação especial para todos que estão ali na cidade de Castro, nosso irmão Elias e toda a sua família, ouvindo o programa Voz da Libertação. Você aí que está na cidade de Londrina, né? E Curitiba, Deus abençoe pela audiência, no nome do Senhor Jesus. Também nossos irmãos aqui na cidade de São Gerson, nosso irmão João, nossa irmã Leila, ouvindo o programa Voz da Libertação. Deus abençoe nosso irmão Silas, nossa irmã Guilmar, que está ouvindo o programa Voz da Libertação. Deus abençoe. Também quero mandar uma saudação especial para todos que estão ali nas empresas, na Arauco, na Clabin, né? Na Miraluz, na cidade de São Gerson, também na Forte Pallet, na Embalatec, né? Nossos amigos de trabalho ali, o Alex, que está ouvindo o programa Voz da Libertação. Também o Everton, Dorival, maquinista. Deus abençoe no nome do Senhor Jesus. O Horaci, o Ezequiel. Deus abençoe no nome do Senhor Jesus. Queria mandar saudação especial também para todos que estão ali, né? Na cidade de Riversul, né? Na cidade de Itaporanga, ouvindo o programa Voz da Libertação. Deus abençoe. Também, né? Queria rodar aqui um lindo louvor, um oferecimento especial para todos nossos amados e queridos ouvintes, né? Débora e Leia, braços fortes, cantando o programa Voz da Libertação.

0: Graças a Deus que já nos deu a vitória por nosso Senhor e Salvador Jesus Cristo. É, meus ouvintes, momento de meditação na poderosa Palavra de Deus.
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0: É, amados ouvintes, momento de meditação aqui na poderosa Palavra de Deus, onde diz que a Palavra de Deus, Isaías 43, versículo 1: Mas agora assim diz o Senhor, que te criou, ó Jacó, e que te formou, ó Israel: não temas, porque eu te remi, chamei-te pelo teu nome, e tu és meu. Quando passares pelas águas, estarei contigo, e quando pelos rios, eles não te submergirão. Quando passares pelo fogo, não te queimarás, nem chama arderá em ti, pois eu sou o Senhor, o teu Deus, o Santo de Israel, o teu Salvador. Olha só que palavra linda, que palavra maravilhosa, né, meus ouvintes? Quero fazer somente um resumo da Palavra de Deus, né? E o nosso horário está bem escasso, está bem avançado o nosso horário, então vou fazer só um resumo da Palavra de Deus, né? Aqui a Bíblia está dizendo que Deus, ele criou a Jacó e ele formou Israel. Sabemos que Jacó, né? Jacó é filho de Rebeca, Isaac, né? Jacó é irmão de Esaú, né? Não vou entrar nesse detalhe, mas Deus criou a Jacó. E através de Jacó, Deus

Mas Deus criou a Jacó. E através de Jacó, Deus mudou o nome de Jacó e se tornou por nome de Israel. Deus criou Israel. A palavra que eu quero trazer para você nessa noite, não importa o processo de vida ou que você está enfrentando, se você está enfrentando porque Deus, ele é com você. Porque até agora você não desistiu e você não vai desistir. Porque o Senhor, ele é contigo para te ajudar. Deus está dizendo, não temas, porque eu te remi, chamei pelo teu nome e tu és meu. Olha só, você pertence a Deus, você é algo muito valioso, muito de porte, de muito valor para Deus. Você não é uma pessoa qualquer, você não é um homem qualquer, você não é uma mulher qualquer, você não é um jovem qualquer. Você não é um pré-adolescente qualquer. Você é algo especial para Deus. E Deus diz, não temas, porque eu te remi, chamei-te pelo teu nome e tu és meu. Quando é de Deus, ninguém toca. Alguém pode até tocar, mas é permissão de Deus. Então não tenha onde você correr, não tenha para onde você fugir. Deus, ele tem uma promessa na sua vida. Para Deus cumprir essa promessa na sua vida, você tem que se colocar na presença de Deus. Porque se você não se colocar, você vai ficar pagando preço. Os problemas, as dificuldades, as perseguidades da vida vem, te assola e você não se coloca. E Deus está te dando a oportunidade hoje de você voltar, de você reconciliar, de você aceitar Jesus. Você tem que aceitar Ele. A pessoa fala assim, eu aceito todos os dias. É fácil dizer para a boca, dar a boca para fora. Mas eu quero ver você se prostrar a Ele de verdade. Servir a Ele. Servir somente a Deus. Você tomar uma decisão, falar assim, olha, a partir de hoje eu vou mudar minha vida, vou mudar tudo e vou ter um propósito com Deus. É assim que Deus quer você. Não somente de boca para fora. Não. Não. Deus, ele quer você. Ele quer ter um encontro com você, como ele teve um encontro com Zaqueu. E Jesus foi aonde? Morar na casa de Zaqueu. Jesus disse, hoje me convém pousar em tua casa. Olha só que maravilha. A Bíblia está dizendo, quando passares pelos rios, eles não te submergirão. Quando passares pelo fogo, não te queimarás. Nem chama arderá em ti, porque eu sou o Senhor, o teu Deus. O Santo de Israel, o teu Salvador. Não tem para onde fugir, não tem para onde correr. No meio dos problemas, das dificuldades, Ele está com você. Os rios podem até atingir, subir até essa alta altura. A fornalha pode vir, como foi com Sadraque, Mesaque e Abednego. Deus não deixou perecer. Sadraque, Mesaque e Abednego na fornalha. Deus não deixou Daniel perecer na cova dos leões. Deus também não vai deixar você perecer. Somente se coloca na presença de Deus, porque você é de Deus. Você está ouvindo essa programação? Você é de Deus. Deus tem um chamado na sua vida. Abra o teu coração para que a obra de Deus venha se concluir na sua vida. Fala comigo, Senhor Jesus, eu entrego a minha vida, a minha alma ao Senhor. Fala, Senhor Jesus, eu estou reconciliando com o Senhor. Hoje eu estou voltando para o Senhor, para que o Senhor venha cumprir as suas promessas na minha vida.

0: também aqueles que estão, meu Deus, meu Pai, desempregado, meu Deus, meu Senhor, que estão nas prisões. Quantos que nesse momento estão pela rua, Pai amado, Pai querido, e que não tem nem teto para morar, família, meu Deus e meu Pai. Oh, meu Deus e meu Senhor, contra os lares, meu Deus e meu Pai, os jovens, meu Deus e meu Senhor, meu contemporâneo que estão nos vícios, meu Deus e meu Pai amado, meu Pai querido, quantos que estão, meu Pai, nas drogas, prostituições, nos crimes, nos tráficos, meu Deus e meu Pai, que venha trabalhar, libertar, Pai amado, Pai querido. Oh, meu Deus e meu Senhor, visita as estradas, esses momentos de oração. Visita, meu Deus e meu Pai, que eles estão viajando, que eles estão indo a trabalho, que eles estão voltando do trabalho, meu Deus e meu Pai. Dá livramento, dá escape. Alcança o Fernando também, meu Deus e meu Senhor, nesta hora. Visita ele, o lar dele, a família, meu Pai. Confirma a bênção, o milagre, em nome do Senhor Jesus. Que Deus abençoe a todos e fique na paz do Senhor Jesus.
1: Graças a Deus que já nos deu a vitória por nosso Senhor e Salvador Jesus Cristo. É, amados ouvintes, estamos encerrando a nossa participação. Ficam todos na paz do Senhor Jesus.

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0: Convidamos os prezados ouvintes do programa Hora Milagrosa para que venham visitar as congregações da Igreja Apostólica nas seguintes localidades: Piraí do Sul, Paraná, com reuniões aos sábados às 19 horas e aos domingos às 18 horas. Rua Professora Mari Nataline Schoff Ferreira, número 45, bairro Ronda. Venceslau Brás, Paraná, com reuniões aos sábados às 19 horas e aos domingos às 11 horas da manhã. Rua Brasópolis, número 290, Vila Velha. Itararé, São Paulo, com reuniões aos sábados às 19 horas e aos domingos às 11:30 da manhã e na segunda quinta-feira de cada mês às 19:30. Rua José Rolim Sobrinho, número 554, Vila Tonico Adolfo. Divulgamos a seguir um depoimento de fé prestado em agradecimento e reconhecimento a Deus Pai e aos seus santos.
1: Desde há alguns anos, a senhora Ivanir Maria de Souza vinha fazendo acompanhamento médico para cardiopatia. Numa ocasião, acometida por taquicardia, ela chegou a cair ao chão e sofrer seguida crise de vômitos. Sem forças para se levantar do chão, uma vez que se encontrava sozinha em casa, ela clamou pelos poderosos nomes da Santa Vó Rosa e do Santo Irmão Aldo e, seguidamente, conseguiu se mover para pedir ajuda de familiares por telefone. Levada ao médico e submetida a exames detalhados, ficou constatado que ela necessitaria de marca-passo, um dispositivo eletrônico implantável para regularização dos batimentos cardíacos. Apesar da condição de cardiopata há muitos anos, devido à doença de Chagas, o tratamento sugerido seria de risco para ela. No entanto, a senhora Ivanir confiou, acima de tudo, no poder e na misericórdia da bendita Mãe Maria Santíssima, da Santa Vó Rosa e do Santo Irmão Aldo, e se submeteu ao tratamento indicado, que, graças a esses santos, foi bem sucedido. Na ocasião em que enviou o relato dessa bênção, em junho de 2024, fazia 2 anos que havia passado por aquele tratamento que possibilitou a ela a recuperação da boa disposição para dar conta do trabalho e das atividades de uma chácara onde reside. Reconhecida pelo amparo, livramento e bênçãos recebidas de Deus Pai e desses poderosos santos para o seu viver, ela direcionou ações de graças a eles por meio de depoimento de fé remetido de Passos, estado de Minas Gerais.

Comunicamos aos prezados ouvintes que a 29 de agosto de 2026 realizaremos mais um batismo nesta Igreja Apostólica. A celebração se dará em local consagrado e adequado para esse sacramento, nas dependências da sede desta igreja em São Paulo, capital. 29 de agosto será um sábado. Recomendamos aos interessados que se esforcem para participar das reuniões especiais que serão realizadas a partir de quinta-feira, 27 de agosto, todas com início às 19 horas. O encerramento dessa celebração será na segunda-feira, dia 31 de agosto. Sugerimos que continue ouvindo assiduamente a Hora Milagrosa e que permaneçam interessados em aprender sempre mais a respeito da nossa fé e dos sacramentos que Deus Pai e Nosso Senhor Jesus Cristo instituíram para os seus filhos e filhas. Mais esclarecimentos a respeito do sacramento do batismo poderão ser obtidos na sede desta igreja, na congregação mais próxima de sua residência ou por meio de carta endereçada à Igreja Apostólica, Caixa Postal 10.064, CEP 03014-970, São Paulo, capital, ou ainda pelo link Contatos do site www.igrejaapostolica.org. Conforme anunciado no início deste comunicado, a realização do próximo batismo na Igreja Apostólica será no dia 29 de agosto de 2025.

0: Estamos apresentando a Hora Milagrosa e na sequência vai falar-lhes o pastor Arnaldo Roque da Silva.
1: Prezados irmãos apostólicos e ouvintes deste programa A Hora Milagrosa, a minha saudação a todos é em nome do Santo Irmão Aldo. Também lhes desejo que as bênçãos de Deus, o nosso Pai, as bênçãos de Jesus, nosso Senhor, da Santa Mãe Maria Santíssima, bem como as bênçãos da Santa Vó Rosa, o Consolador, possam estar sempre presente no viver de todos. Uma vez que estando todos em perfeita comunhão com Deus, o nosso Pai, e se ouvirem este programa, A Hora Milagrosa, com fé, se colocarem em prática no seu viver os ensinos, os conselhos do Santo Irmão Aldo, alcançarão a verdadeira paz e a felicidade para o seu viver e para o seu lar. Irei lhes falar a respeito do Santo Batismo, sacramento este que foi instituído por Deus, o nosso Pai, por Jesus, nosso Senhor, e foi deixado por eles a todos aqueles que quisessem realmente alcançar uma vida nova, ter um novo nascimento, passarem a gozar de uma vida repleta de paz, de amor, de felicidade. A todos que quiserem realmente ter o preparo para uma vida santificada com Deus. Uma vez que o batismo faz parte da santificação pessoal, pois é por meio deste sacramento que o batizando, ou seja, aqueles que irão se submeter ao sacramento do batismo, passam a ter o perdão de todos os seus pecados. Portanto, prezados ouvintes e irmãos apostólicos, o batismo purifica o espírito do batizando, quando ao ser imergido nas águas, ele faz o seu voto, declarando morrer para o mundo e viver somente para Deus. É por isso que o batismo é o sepultamento de um passado de pecados, de onde é tirado da pessoa toda a influência do pecado, inclusive do pecado original. E essa é uma oportunidade valiosa, que é oferecida por Deus, o nosso Pai, por seus santos, para que todos nós possamos nos tornar pertencentes ao reino celestial e participantes da sua glória. Uma vez que é por meio de uma vida santificada que possamos nos tornar santos, à imagem e à semelhança de Deus,

0: nosso Pai, onde passamos a desfrutar de todas as virtudes e as bem-aventuranças do Reino Celestial. Portanto, prezados ouvintes e irmãos apostólicos, o Santo Batismo, além de ser um ato sagrado, é também um ato de fé e de justiça. De fé, porque o batizando precisa estar crendo na sua santificação e no seu preparo espiritual. E de justiça, porque é através do Santo Batismo que se cumpre na vida do batizando a verdadeira justiça de Deus e a purificação da sua alma. E eu digo a todos os prezados ouvintes que o Santo Batismo é de muita responsabilidade para o batizando, porque é uma grande prova do amor divino, amor a Deus o nosso Pai, onde Deus prova o amor dos seus filhos para com ele, Deus. E Deus então lhe confirma que aquela pessoa, ou seja, que o batizando passou novamente a ser o seu filho através do Santo Batismo. Prezados ouvintes e irmãos apostólicos, São João Batista, no seu tempo, pregava o batismo de arrependimento para a remissão dos pecados, assim dizendo: arrependei-vos e convertei-vos, porque já está próximo o reino dos céus. E eu digo a todos os ouvintes que este sacramento, o batismo nas águas, é realizado aqui, nesta Igreja Apostólica. É realizado em nossa sede em São Paulo e tem o objetivo de preparar santos para a glória de Deus, de dar ao batizando a oportunidade de alcançar uma vida nova, de ter um novo nascimento e, a partir da sua consagração, passar a gozar de uma vida repleta de paz, de amor e de felicidades. E assim, não voltando mais ao que eram no passado, mas que todos possam viver na paz do Senhor Deus e sob a graça e a proteção da Santa Avó Rosa, o Consolador, uma vez que esta Igreja Apostólica, no tempo presente, é a restauração da obra de Deus o Pai aqui nesta terra. Esta Igreja veio para cumprir toda a justiça de Deus, como veio também com uma missão especial, a missão de anunciar a vinda do Consolador, o Consolador que fora prometido por Jesus nosso Senhor, como veio também para revelar a segunda vinda de Jesus aqui nesta terra, mostrar ao mundo que Jesus já voltou pela segunda vez e que se manifestou entre nós através desta Igreja Apostólica e através da Santa Avó Rosa. Prezados ouvintes, nosso Senhor Jesus veio a este mundo com a missão gloriosa de preparar santos para a glória de Deus. Jesus veio trazer a paz ao mundo. E sendo ele Jesus, o Filho de Deus, o Príncipe da vida, não havia em seu espírito nenhum sentimento mau. No seu coração não havia nenhum pecado. Mas Jesus nos deixou um grande exemplo de amor, de humildade, quando ele, Jesus, se dirigiu ao Rio Jordão para que São João Batista o batizasse. E com este gesto de amor, de humildade, Jesus então instituiu este sacramento, o batismo nas águas, e o deixou para ser seguido pela sua verdadeira Igreja. E eu digo a todos os ouvintes que se preparem e que possam aceitar o Santo Batismo nesta Igreja Apostólica, para que possam cumprir em suas vidas a verdadeira justiça de Deus, o nosso Pai, de modo que possam ser aqui nesta terra como os verdadeiros filhos de Deus. Vou fazer uma oração e assim rogar as bênçãos dos céus em favor de todos. Ó glorioso Deus, Santíssimo e Onipotente Pai Celestial, todo o nosso louvor, toda a nossa adoração sejam dadas ao Senhor, ó Pai, e a todo o Reino Celestial, pelas bênçãos, pelas virtudes preciosas que tens concedido a cada um de nós. Peço ao Senhor, ó glorioso Deus, que abençoe a todos esses teus filhos e ouvintes deste programa Hora Milagrosa, os quais estão com o pensamento voltado aos céus, em perfeita comunhão com o Senhor, ó Pai. estende tuas santas mãos sobre eles e unja-os com a tua graça, com as tuas virtudes. Peço também à Senhora, bendita e santa Vó Rosa, peça ao Senhor, ó santo profeta irmão Aldo, que abençoe a todos os irmãos apostólicos e ouvintes deste programa Hora Milagrosa, que as virtudes divinas e celestiais possam estar sempre presente no viver de cada um deles, abençoando também aqueles que, porventura, possam estar passando por qualquer dificuldade na sua vida, seja no sentido material ou mesmo espiritual. Bendita e santa Vó Rosa, santo irmão Aldo, conhecem o coração de cada um deles, conhecem suas necessidades, e se eles merecerem, abençoa-os, dando alívio para suas dores, a solução para os seus problemas, e que o grande poder do nosso Deus possa estar sempre presente no viver de cada um deles. Abençoa também e unja os elementos que esses teus filhos colocaram diante deste aparelho receptor, seja a água ou óleo, para serem ungidos, e que eles, ao fazerem uso dos mesmos, possam realmente alcançar a solução para os seus problemas. Prezados ouvintes, eu também lhes desejo que as bênçãos de Deus, o nosso Pai, as bênçãos de Jesus, nosso Senhor, da Santa Mãe Maria Santíssima, bem como as bênçãos da Santa Vó Rosa, o Consolador, e do Santo Irmão Aldo, posso estar sempre presente no viver de todos, hoje e sempre. Amém.
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3: 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As notícias do governo federal que movimentaram o país no dia de hoje.
4: Olá, boa noite.
5: Boa noite para você que nos acompanha em todo o país.
4: Segunda-feira, 27 de julho de 2026.
5: Vamos aos destaques do dia.
4: Estatuto da Igualdade Racial completa 16 anos.
5: Um marco legal no fornecimento de direitos e geração de oportunidades.
4: E quem conversa com a gente sobre os avanços da lei é Bárbara Oliveira, secretária executiva do Ministério da Igualdade Racial.
6: O Estatuto, ele fez um processo de trazer como responsabilidade para o Estado brasileiro a obrigação de enfrentar o racismo nas suas políticas, nas suas ações.
5: Proteção no ar.
4: Na hora de escolher o que as crianças assistem e jogam, a classificação indicativa é a maior aliada de pais e responsáveis.
7: A classificação indicativa leva em conta se a produção exibe cenas de violência, se há conteúdo sexual ou de nudez, ou se faz uso ou referência a drogas lícitas e ilícitas.
5: Cultura.
4: Teatro Amazonas em Manaus e o Teatro da Paz em Belém são reconhecidos como patrimônio cultural do mundo. Luana Karen.
8: Os teatros passam a figurar juntos na lista do patrimônio mundial cultural da Unesco, com o nome Teatros da Amazônia.
5: Hoje na apresentação da Voz do Brasil, Mariana Jungmann e Luciano Seixas.
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5: Brasil e Coreia do Sul assinaram 5 memorandos de cooperação nas áreas de educação, energia, tecnologia industrial, atividades espaciais e esportes.
4: Os documentos foram assinados durante a visita do presidente sul-coreano Lee Jae-myung ao Brasil.
5: Os dois países vão fortalecer a cooperação em atividades espaciais pacíficas, biocombustíveis e energia limpa, intercâmbio entre universidades e atletas e incentivo à pesquisa e inovação.
4: Brasil e Coreia do Sul também retomaram as negociações para um acordo comercial entre o país asiático e o Mercosul.
5: Em 2025,